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1: 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As notícias do governo federal que movimentaram o país no dia de hoje.
2: Olá, boa noite.
3: Boa noite para você que nos acompanha em todo o país.
2: Segunda-feira, 25 de maio de 2026.
3: Vamos ao destaque do dia. Abertas inscrições para o Enem.
2: Uma novidade. Este ano, concluintes do ensino médio da rede pública estão inscritos automaticamente no exame.
3: Presidente Lula destaca que esse poder, que esse pode ser o primeiro passo para realizar sonhos e transformar o futuro.
4: A hora é agora. Inscreva, passe no Enem, entre na universidade e faça tudo o que você quiser.
2: E ainda, Desenrola Brasil.
3: Você já pode utilizar o FGTS para renegociar dívidas com descontos e juros mais baixos.
2: Expectativa do governo do Brasil é movimentar mais de 8 bilhões de reais em recursos do fundo.
3: Turismo de natureza em alta. Unidades de conservação federais receberam mais de 28 milhões de visitantes em 2025.
2: Visitação recorde contribuiu com 20 bilhões de reais do PIB brasileiro, que é a soma de todas as riquezas do país. Cleide Lopes.
5: O turismo nas unidades de conservação sustenta mais de 300 mil postos de trabalho em todo o país.
3: Hoje, na apresentação da Voz do Brasil, eu, Mariana Jungmann e Luciano Seixas.
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3: Trabalhadores já podem consultar o saldo do FGTS para renegociar dívidas no novo Desenrola.
2: A medida ajuda mais brasileiros a quitarem débitos como cartão de crédito e cheque especial.
3: Quem está ao vivo conosco aqui no estúdio da Voz do Brasil e traz todos os detalhes é a repórter Graziele Bezerra. Oi, Grazi, boa noite. Explica pra gente como é que vai funcionar tudo isso.
6: Boa noite, Mariana. Boa noite também pro Luciano e para todo mundo que está acompanhando aqui a Voz do Brasil. Bom, o trabalhador ele vai poder usar até 20% do saldo do FGTS. Esse é o limite de R$1.000, o que for mais alto. E aí, para poder amortizar e quitar ou quitar essas contas atrasadas por meio do novo Desenrola. Entram nessa modalidade dívidas bancárias, como cartão de crédito e cheque especial também. E com essa funcionalidade, o governo do Brasil pretende, então, movimentar até 8 bilhões de reais em recursos do FGTS por meio do programa.
2: Como é que vai funcionar, Grazi? Qual a primeira medida que a pessoa interessada deve tomar?
6: Pessoa interessada tem que primeiro saber, ter a noção ali da dívida dela, né? Mas aí, então, utilizar o saldo do fundo, o que pode ser também de contas ativas ou inativas, o primeiro passo, claro, é consultar ali o aplicativo do FGTS para ver o valor que essa pessoa tem disponível. Depois, ali no próprio aplicativo, o trabalhador autoriza o acesso das instituições financeiras aos valores. Então, ele negocia a dívida diretamente com o banco. E aí, só depois dessa negociação é que a Caixa Econômica Federal vai fazer, então, a transferência dos valores do FGTS diretamente aos bancos responsáveis pelos contratos. E aí, lembrando que o trabalhador não precisa comparecer às agências, né, do banco, não precisa comparecer ali à Caixa Econômica para confirmar, então, a operação, nem ao seu banco de origem. Como explica, então, o diretor de Políticas de Proteção ao Trabalho do Ministério do Trabalho e Emprego, Carlos Augusto Gonçalves.
7: Ele pode fazer todo este processo, né, de maneira digital, né, ou em consulta, tanto por telefone com as instituições financeiras para identificar a dívida. No caso específico do ATP, é tudo digital. A autorização tanto do saldo é digital, ele faz com o ATP, levanta junto aos bancos as dívidas e essas informações das dívidas serão remetidas pelos bancos diretamente à Caixa Econômica Federal. Só depois que o banco prestou essa informação para o agente operador, que é a Caixa, é que a Caixa está autorizada a fazer o repasse para a sua instituição financeira decorrente daquela dívida que ele acabou de reestruturar.
3: Agora, Grazi, vamos relembrar, então, quem são as pessoas aptas a participarem do programa, qual é o perfil?
6: Claro, Mariana, vamos lá. Para usar o FGTS no Desenrola, é preciso ter, então, um saldo disponível, né, na conta do Fundo de Garantia e ter renda mensal de até 5 salários mínimos, o que equivale aí a cerca de R$8.100. Então, para serem elegíveis, as dívidas devem estar atrasadas entre 91 dias e 2 anos. Essas dívidas recebem aí de

0: descontos de até 90% e juros mais baixos que o do mercado.
1: Obrigado, Gabriele Bezerra, pelas informações ao vivo aqui na Voz do Brasil.
0: Gabriele.
2: Começaram hoje as inscrições para o Enem, o Exame Nacional do Ensino Médio.
1: O Enem é a principal forma de entrar em uma universidade. Além de vagas aqui no Brasil, a prova também é aceita em faculdades no exterior.
2: Esse ano, estudantes do terceiro ano do ensino médio de escolas públicas já estão com as inscrições pré-preenchidas, mas ainda é necessário entrar na página do participante para confirmar a inscrição.
3: Desde o início do ano, a brasiliense Isabela Martins passa as tardes na sala de aula estudando para o Exame Nacional do Ensino Médio, avaliação realizada pelo Ministério da Educação. Aos 18 anos, ela vai fazer o Enem pela segunda vez e sonha em conquistar uma vaga na universidade.
4: Sempre gostei muito de ajudar as pessoas, né? Aí eu pensei em fazer psicologia ou medicina, que é uma área que vai ajudar bastante as pessoas e tal. Aí sempre foi meu sonho mesmo.
3: Estudantes de todo o país já podem se inscrever para o Enem 2026 a partir desta segunda-feira. Neste ano, alunos que vão concluir o ensino médio na rede pública terão inscrição automática. Segundo o governo, os dados foram encaminhados pela própria rede de ensino. Mas os estudantes deverão acessar o sistema para confirmar a participação e escolher o idioma da prova de língua estrangeira, além de informar o município onde deverão realizar a prova e solicitar recursos de acessibilidade, se for o caso. Além disso, os locais de aplicação da prova também vão aumentar, chegando a 10 mil escolas. A expectativa é que 80% dos alunos da rede pública façam o exame na sua própria escola de matrícula. O João Gabriel Brandão está se preparando para o Enem e já decidiu o curso Artes Cênicas. O maior desafio para ele é controlar a ansiedade.
5: Me sentindo mais confiante esse ano, principalmente para a questão da redação. Chegando em casa eu estudo, final de semana também estudo às vezes, mas tô tirando um momento de folga também para não ter burnout, sabe? Que não me sobrecarregar, não me sentir muito cansado durante o fim da semana.
3: As inscrições devem ser feitas pela página do participante no endereço enem.inep.gov.br/participante até o próximo dia 5 de junho. Os estudantes que tiveram a isenção da taxa de inscrição aprovada também deverão realizar a inscrição no exame. Para os participantes não isentos, a taxa de inscrição continua no valor de R$ 85,00 e pode ser paga por boleto, PIX, cartão de crédito e débito em conta corrente ou poupança. O prazo para fazer esse pagamento vai até o dia 10 de junho e as provas ocorrerão nos dias 8 e 15 de novembro. Reportagem Gabriela Noronha.
1: Em suas redes sociais, o presidente Lula fez um convite para todos os estudantes participarem da prova.
6: Hoje começa a inscrição para o Enem. Vai até o dia 5 de junho. Você, que prometeu ao seu pai, ou seu pai que quer que você seja doutor ou doutora, a hora é agora. Se inscreva, passe no Enem. Entre na universidade e faça tudo o que você quiser, na certeza que você precisa saber de que esse país só vai ser soberano, soberano de verdade, o dia que milhões de jovens tiverem curso, tiverem emprego e puderem exercer a soberania tecnológica e científica do nosso país.
2: O Dia da África, celebrado em 25 de maio, hoje, marca a fundação da União Africana em 1963.
1: E aproveitando a data, o governo do Brasil promove o primeiro Fórum de Reitores Brasil-África, com o objetivo de fortalecer parcerias educacionais e culturais.
2: No encontro, o Ministério da Educação anunciou a criação de 2.600 bolsas de mestrado e doutorado para estudantes africanos.
7: No encontro, dirigentes de universidades brasileiras e africanas debatem como ampliar parcerias acadêmicas, científicas e tecnológicas de instituições de ensino dos dois lados do Atlântico. São projetos conjuntos em áreas estratégicas para o desenvolvimento dos países, como agricultura, energias renováveis, inteligência artificial, mineração, petróleo e gás, além das ciências humanas. Para a reitora da Universidade de Cabo Verde, Astrigilda Silveira, parcerias fundamentais para o continente africano.
8: Uma cooperação mais próxima, mais dinâmica e mais transformadora, voltada para a transformação digital, a inteligência artificial e a inclusão social.
7: No encontro, o governo do Brasil lançou o programa que vai oferecer mais de 2.600 bolsas de mestrado e doutorado para pós-graduandos da África, com investimentos de 47 milhões de reais. Destaca o ministro da Educação, Leonardo Bastini.
9: 2.600 vagas inicialmente, 1.600 bolsas de mestrado e 1.000 bolsas de doutorado, com oportunidades em universidades públicas, instituições privadas sem fins lucrativos, institutos federais, institutos de pesquisa com pós-graduação reconhecida pela CAPES. Abrir as portas do Brasil para estudantes africanos é aprofundar ainda mais nossos laços históricos.
7: O presidente Lula destacou a importância de fortalecer os laços históricos entre Brasil e África por meio da produção de conhecimento, da inovação e da formação de profissionais qualificados.
10: A cooperação educacional entre países do sul global pode transformar a realidade, reforçar os programas de estudantes, convênio de graduação e de pós-graduação também será essencial para consolidar a educação superior como um dos pilares da parceria estratégica entre Brasil e África.
7: O Brasil já mantém mais de 200 acordos de cooperação com instituições de ensino superior de 38 países africanos. Reportagem Pablo Mundim.
1: Mais um passo no combate ao câncer no país.
2: O Brasil passou a contar com um Centro de Desenvolvimento e Produção de Terapias, CAR-T, da Fundação Oswaldo Cruz, a Fiocruz.
1: No local será produzido de forma 100% nacional um dos tratamentos mais avançados do mundo contra o câncer para pacientes do SUS.
11: O Paulo Peregrino é publicitário e teve linfoma, um tipo de câncer de sangue. Durante 13 anos, fez transplante de medula óssea e 40 quimioterapias, tratamentos que não tiveram sucesso. A virada em sua vida veio com um tratamento experimental chamado CAR-T-Cell. Agora, ele está em remissão do câncer.
12: A enfermeira chegou lá dentro do quarto, trouxe um saquinho, assim como se fosse uma transfusão de sangue pequenininha, né? Um negócio de transfusão de sangue. Aí eu falei assim para ela, enfermeira, isso aí é o cartel que eu vou receber? É, falei, vai demorar quanto tempo? Ela falou, uma hora no máximo. Eu falei, caramba, 13 anos eu lutando contra os cânceres, vai resolver em uma hora? Isso que é ciência.
11: O Centro de Desenvolvimento e Produção de Terapias, CAR-T, da Fiocruz, inaugurado no último sábado no Rio de Janeiro, vai tratar a população do SUS e trazer uma nova esperança aos pacientes com câncer. O Brasil vai produzir de forma 100% nacional um dos tratamentos mais avançados do mundo contra a leucemia, linfoma e mieloma. É o que explica o ministro da Saúde, Alexandre Padilha.
13: Um tratamento que hoje custa 350 a 400 mil dólares, mais de 2 milhões de reais, para uma família, para as pessoas, para o sistema de saúde de qual país para fazer esse tratamento, graças à Fiocruz, graças à produção da Fiocruz, presidente, pessoas como Paulo vão poder receber esse tratamento pelo SUS, de graça.
11: Os primeiros pacientes começam o tratamento experimental no segundo semestre deste ano. Foram investidos 370 milhões de reais, além dos equipamentos de alta tecnologia, que custaram mais 35 milhões de reais. O presidente Lula defendeu que todos os brasileiros e brasileiras têm o direito de uma saúde de qualidade no país.
6: O gesto de inauguração de um centro tecnológico que dá ao Brasil a certeza de que a gente não é menor do que ninguém, de que a gente não é menos competitivo do que ninguém. Basta a gente ousar, ter coragem e fazer.
11: O novo centro também será capaz de tratar pacientes com traumatismo craniano com próteses 3D de alta tecnologia. Do Rio de Janeiro, Fernanda Cruz.
2: Viajar a trabalho ou por lazer deveria ser sinônimo de tranquilidade.
1: Mas para muitas mulheres, nem sempre o destino é o mais feliz.
14: Todo aeroporto promete destinos, mas algumas partidas nunca chegam. Quando o medo ocupa o lugar da esperança, não é viagem, é silêncio. Assédio não decola. Feminicídio também não. Violência contra a mulher é crime.
2: Para combater a violência e a importunação sexual nas salas de embarque e aeronaves, o Ministério dos Portos e Aeroportos lançou uma série de ações em terminais do Brasil para sensibilizar a sociedade.
1: É a terceira fase da campanha Assédio Não Decola.
15: Para combater o assédio e a importunação sexual contra trabalhadoras do setor aeroportuário e passageiras, o Ministério dos Portos e Aeroportos lançou a terceira fase da campanha Assédio Não Decola. O ministro dos Portos e Aeroportos, Tomé Franca, destacou a importância dessa campanha.
16: Infelizmente, o Brasil ainda vive uma realidade de muito assédio e de muito feminicídio. Nós temos trabalhado para que essa realidade não persista. Nós estamos com uma série de campanhas nos aeroportos e nas aeronaves, buscando o combate ao assédio.
15: O Ministério dos Portos e Aeroportos também apresentou uma nova cartilha com orientações sobre o combate à violência contra a mulher. O material reúne informações sobre diferentes tipos de violência: física, psicológica, sexual. Passageiros e trabalhadores do setor são orientados sobre como identificar situações de risco e formas de acolher as vítimas. O documento também apresenta canais de denúncia, como o Ligue 180. A ministra das Mulheres, Márcia Lopes, ressaltou que todos precisam conhecer o canal de denúncia.
17: O Ligue 180, para nós, tudo começa por ali. Ele é um canal que dá muita segurança para as mulheres. Quando se recebe uma ligação, a nossa equipe identifica quem é essa mulher, onde ela mora, a quem essa mulher deve recorrer.
15: A campanha Assédio Não Decola foi lançada em agosto do ano passado em todas as concessionárias dos aeroportos federais, para as mulheres que só querem chegar ao destino em segurança, sem assédio e violência. A campanha é importante para sensibilizar a sociedade, foi o que defendeu a gerente de restaurante, Cláudia Figueiredo.
18: Qualquer lugar, sempre é importante. Muita gente não respeita a gente simplesmente pelo fato de ser mulher.
15: Além do Ligue 180, você também pode denunciar casos de violência contra a mulher no Disque 100, canal de monitoramento de violações contra os direitos humanos. Reportagem, Márcia Fernandes.
2: A edição do leilão do Ecoinvest Brasil destravou mais de 13 bilhões de reais para projetos de bioeconomia, turismo sustentável e infraestrutura no país, sendo que mais de 9 bilhões serão direcionados para investimentos na Amazônia Legal.
1: O programa Ecoinvest foi criado para impulsionar a transformação ecológica do país e combina instrumentos financeiros inovadores, redução de riscos e atração de investimentos de longo prazo da iniciativa privada.
2: Ao anunciar o resultado do leilão, o ministro da Fazenda, Dario Durigan, disse que o Ecoinvest comprova que é possível apostar no crescimento do Brasil com sustentabilidade.
19: Os objetivos do Ministério da Fazenda, que é fazer com que o país se desenvolva, cresça, gere emprego, diminua a inflação, com os objetivos do Ministério do Meio Ambiente, não é mais indissolúvel. Nós temos que ter um cuidado para que o país cresça, mas de maneira sustentável. E o Ecoinvest, ele é uma espécie de síntese, de prova real de que isso é possível. É Estado junto com a capacidade instalada do sistema financeiro nacional em parceria com essas empresas.
1: Com os 4 leilões realizados até agora para transição energética, recuperação de terras degradadas e bioeconomia, o Ecoinvest Brasil já mobilizou mais de 140 bilhões de reais.
2: Pois é, o Brasil é mundialmente reconhecido por suas belezas naturais, como florestas, praias, rios e montanhas.
1: E a riqueza da nossa biodiversidade tem atraído turistas a visitarem as mais de 300 unidades de conservação federais distribuídas pelo país.
2: Só em 2025, o fluxo de visitantes atingiu quase 30 milhões, maior resultado da série histórica.
1: E movimentaram mais de 40 milhões de reais em vendas, injetaram 20 bilhões de reais no produto interno bruto, que é a soma de todas as riquezas do país.
20: Jairon Souza trabalha todos os dias conectado com a natureza. Ele é guia turístico no Maranhão e, em época de alta temporada, chega a mostrar as belezas naturais do Parque Nacional dos Lençóis Maranhenses a centenas de visitantes.
21: Ganho dinheiro onde muitas pessoas se programam muito para vir passear e eu tô aqui todo dia, né? E tento fazer da melhor forma, né?
20: As visitações turísticas em unidades de conservação conservação federais movimentaram mais de 40 bilhões de reais em vendas em 2025 e 20 bilhões de reais de contribuição ao produto interno bruto. O estudo do Instituto Chico Mendes de Conservação da Biodiversidade, o ICMBio, revela que florestas, praias, rios e montanhas são, na verdade, ativos de alta performance na economia brasileira. No ano passado, o fluxo de visitantes em unidades de conservação chegou a quase 30 milhões, o maior resultado da série histórica, como garante o presidente do ICMBio, Mauro Pires.
0: Esse aumento tem a ver com dois fatores. O primeiro, que é geral, que é o interesse das pessoas de encontrar-se com a natureza. O segundo fator, nós temos melhorado a infraestrutura e de modo que se torna mais fácil a visitação.
20: O turismo nas unidades de conservação sustenta mais de 300 mil postos de trabalho em todo o país. O ministro do Meio Ambiente e Mudança do Clima, João Paulo Capobianco, destacou que as unidades de conservação são importantes não só para a proteção da biodiversidade, como também para o desenvolvimento econômico do país e a valorização da cultura local.
4: Cada real que o turista trouxe, ele gerou um impacto de R$15,60 no PIB. Portanto, nós estamos falando aqui de uma atividade econômica intensa, com ganhos para a economia local.
20: O ranking de visitação mantém no topo o Parque Nacional da Tijuca, no Rio de Janeiro, com quase 5 milhões de visitas, seguido pelo Parque Nacional de Iguaçu e pelo Parque Nacional de Jericoacoara, no Ceará. Reportagem Cleide Lopes.
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2: Prefeituras e instituições como universidades, institutos federais e câmaras de vereadores aderiram ao programa Contrata Mais Brasil.
1: A plataforma foi criada para aproximar microempreendedores individuais do processo público de aquisição de produtos e serviços. Nela, o governo contrata e os pequenos negócios podem vender seus produtos.
2: Atualmente, já são 1.775 órgãos. Desde a sua criação, o programa gerou mais de 22 milhões de reais de renda direta para os microempreendedores individuais.
1: A plataforma conta com mais de 8 mil cadastros de fornecedores em mais de 100 atividades.
2: Mais informações sobre o programa no endereço gov.br/contrata-mais-brasil.
1: Atenção, caminhoneiros! Já estão em vigor as novas regras que vão ajudar na fiscalização do piso mínimo de frete para o transporte de carga nas rodovias.
2: A partir de agora, quem contrata esse tipo de serviço deverá informar parâmetros para o cálculo do frete, como distância, tipo de veículo e tipo de serviço prestado.
1: Essas informações serão fornecidas na hora de emitir o código identificador da operação de transporte, o CIOT.
2: Esse é um documento de registro exigido pela Agência Nacional de Transportes Terrestres, a ANTT, para o monitoramento das operações de cargas.
1: O superintendente de serviço de transporte rodoviário de cargas da NTT, José Aires Amaral, explica que esses dados serão utilizados para fiscalização prévia do piso mínimo do frete.
23: A partir desses parâmetros, o sistema faz uma conta automática e verifica se o valor declarado do frete, também no CIOT, está de acordo com o piso mínimo de frete ou não. E faz algumas validações, por exemplo, os parâmetros informados estão de acordo? Fazem sentido? Por exemplo, se na declaração, por exemplo, tiver a informação que Brasília, Rio de Janeiro são 500 quilômetros, o sistema mesmo já vai indeferir aquela informação, dizendo que não é compatível e que ele deve informar uma melhor localização ou uma distância compatível com aquele deslocamento.
2: Segundo o superintendente da ANTT, a partir do dia 1º de junho, os dados do CIOT também estarão integrados com a documentação fiscal exigida para o transporte de cargas.
1: O que vai facilitar e tornar mais eficiente a fiscalização sobre as operações de frete.
2: As mudanças na emissão do CIOT foram anunciadas pelo governo do Brasil como parte das medidas para reduzir os impactos da alta dos preços dos combustíveis sobre a população.
1: essas foram as notícias do Governo do Brasil.
2: Com a realização da Secretaria de Comunicação Social da Presidência da República.
1: Com produção da empresa Brasil de Comunicação.
2: Fique agora com as notícias do Poder Judiciário e do Congresso Nacional. Boa noite.
1: Boa noite para você, até amanhã.
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8: CNJ lança aplicativo para fortalecer busca ativa de crianças e adolescentes.
9: Para o STJ, a plataforma de intermediação não responde por envio de criptomoedas para carteira falsa de outra corretora.
8: A Semana Nacional da Conciliação Trabalhista começou nesta segunda-feira.
9: Boa noite, eu sou o Arthur Filho.
8: E eu sou Walter Lima.
9: O Conselho Nacional de Justiça lançou nesta segunda-feira, Dia Nacional da Adoção, o aplicativo Adote para todo o país.
8: A busca ativa do Sistema Nacional de Adoção e Acolhimento já funciona em todo o país e reúne informações sobre crianças e adolescentes com mais dificuldades de conseguir uma família, como crianças mais velhas ou com deficiência.
9: Agora, essa iniciativa passa a contar também com um aplicativo próprio.
8: Desenvolvido pelo Tribunal de Justiça do Paraná, o aplicativo Adote passa agora pelo processo de expansão nacional com o apoio do programa Justiça 4.0.
9: O ministro do Supremo Tribunal Federal, Flávio Dino, deu prazo de 10 dias para que o governo federal e os estados da Amazônia Legal informem quais providências de planejamento e preparação vêm sendo adotadas diante das projeções de aumento significativo dos riscos de incêndios florestais para os próximos meses.
8: O El Niño é um fenômeno provocado pelo aumento na temperatura das águas do Oceano Pacífico e tem ocorrência periódica, em geral, com impactos relevantes sobre o clima em diversos países. Marta Ferreira.
24: Uma nota técnica conjunta publicada pelo Instituto Nacional de Pesquisas Espaciais e com o Instituto Nacional de Meteorologia confirmam a provável intensidade alta para o fenômeno já no segundo semestre de 2026. Diante desse quadro, o ministro Flávio Dino, relator de uma ação que acompanha medidas para combater e prevenir incêndios na Amazônia e no Pantanal, deu prazo de 10 dias para que a União e os estados informem um plano para lidar com os incêndios.
9: Plataforma de intermediação de criptomoedas não é responsável por prejuízo decorrente de golpe se não houve falha no serviço ou se dano foi causado pela culpa exclusiva de usuário ou terceiros.
8: Essa é a conclusão do STJ. Fátima Uchoa.
25: Na origem, um investidor transferiu criptoativos para uma carteira digital e depois descobriu que o endereço era falso. Ele pediu ressarcimento dos prejuízos, alegando que a plataforma intermediadora teria falhado ao não adotar segurança capaz de identificar a irregularidade da chave de transferência. Porém, a Justiça de Minas Gerais negou a indenização. A terceira turma do STJ manteve o acórdão, considerando que a fraude ocorreu quando o investidor transferiu os valores a um ambiente externo, fora da atuação da empresa e para o qual ele próprio forneceu a chave de acesso, que é o endereço de destino. O ministro Ricardo Vilas Boas Cueva foi o relator.
9: Começou hoje a Semana Nacional da Conciliação Trabalhista 2026.
8: É a chance de muitos trabalhadores conseguirem de forma mais rápida uma resposta da Justiça. Larissa Batista.
26: Um acordo histórico de mais de 250 milhões de reais entre a empresa Vibraz Airoco e o Sindicato dos Metalúrgicos de São José dos Campos foi o pontapé para a abertura da Semana da Conciliação, que vai até sexta-feira em todos os tribunais regionais do trabalho. O valor recolhido desse acordo será utilizado para o pagamento de dívidas trabalhistas.
9: Ampliar a confiança e o conhecimento sobre a segurança das urnas eletrônicas.
8: Esse foi um dos temas da reunião ocorrida nesta segunda-feira na sede do TSE em Brasília. Estevão Furtado.
27: O presidente do TSE, ministro Nunes Marques, anunciou o lançamento da Semana Nacional do Sistema Eletrônico de Votação, uma ação voltada à conscientização da população, especialmente dos jovens, sobre as camadas de segurança do processo eleitoral brasileiro. O ministro também determinou a criação de uma comissão permanente para estudar o uso de ferramentas de inteligência artificial na justiça eleitoral.
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9: Uma boa noite a você.
8: E até amanhã.

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1: Eu sou Paula Groba.
2: E eu sou Ricardo Nakaoka.
1: E estes são os destaques de hoje do Jornal do Senado, que começa agora.
2: Senado vota crédito especial para renegociação de dívidas rurais.
1: Senado e STF debatem medidas para rever supersalários no setor público.
2: Projeto quer limitar publicidade de apostas online no Brasil.
1: Boa noite.
2: Boa noite.
1: Com a alta dos juros, a queda no preço dos produtos agrícolas e o aumento do endividamento no campo, produtores rurais de todo o país aguardam uma saída para renegociar as dívidas e manter a produção.
2: E a Comissão de Assuntos Econômicos do Senado deve votar nesta terça-feira um projeto que cria uma linha especial de crédito para o agronegócio. O pacote de ajuda está sendo negociado com o governo federal, como informa a repórter Patrícia Oliveira.
3: Um pacote bilionário de socorro ao setor agropecuário está na pauta da Comissão de Assuntos Econômicos. O projeto cria uma linha especial de crédito para renegociação de dívidas rurais com recursos do Fundo Social do Pré-Sal. A proposta vem sendo negociada entre o governo federal e o relator da matéria, o senador Renan Calheiros, do MDB de Alagoas. Renan ampliou a ajuda para outros produtores endividados, além daqueles afetados por secas e enchentes. A iniciativa prevê prazo de até 10 anos para pagamento das dívidas com carência de até 2 anos e a criação de um fundo garantidor para operações de crédito rural. O projeto também autoriza o uso de receitas correntes do Fundo Social do Pré-Sal de 2025 e 2026, além do superávit financeiro do fundo para financiar a nova linha especial de crédito. Para o ministro da Fazenda, Dario Durigan, a intenção é construir um texto de consenso sem comprometer o equilíbrio das contas públicas.
4: Fazer com que de fato chegue essa renegociação para os agricultores, que de fato caiba no bolso do agricultor e que de outro lado a gente mobilize os recursos públicos da maneira mais eficiente possível. Então todo mundo aqui na mesma página.
3: A possibilidade da edição de uma medida provisória pelo Executivo também foi confirmada pelo senador Renan Calheiros.
5: Uma medida provisória com critérios de enquadramento, de juros, de carência e de prazo de 10 anos para pagar.
3: O governo estima um custo de 817 bilhões em 13 anos. Já o relator prevê valor bem menor, em torno de 100 bilhões ao longo de uma década.
1: Os senadores Alci Lucas, do PL do Distrito Federal, criticou a medida provisória que zera o imposto de importação para compras internacionais de até 50 dólares. Segundo o parlamentar, a MP prejudica a indústria brasileira ao reduzir tributos para produtos importados, sem conceder tratamento semelhante aos produtores nacionais.
2: Alci disse que apresentou uma emenda para que os mesmos benefícios concedidos para o imposto de importação sejam também dados aos produtores de calçado ou de vestuário brasileiros, no caso de produtos de até 50 dólares.
6: Essas medidas só beneficia os trabalhadores chineses, prejudica a nossa indústria. Vamos ter que demitir milhares, milhões de pessoas, exatamente porque ninguém consegue competir com um país que não tem nenhum encargo trabalhista, que não tem os impostos que nós temos aqui no Brasil.
1: Já o senador Paulo Paim, do PT do Rio Grande do Sul, voltou a defender a redução da jornada de trabalho sem corte salarial e o fim da escala 6x1. O parlamentar destacou a PEC de sua autoria, que prevê a redução para 40 horas semanais, com possibilidade de avançar para 36 horas em etapas futuras.
2: Paim afirmou que a medida já é adotada em diversos países e citou experiências internacionais e recomendações da Organização Internacional do Trabalho. O senador também lembrou que a proposta está pronta para votação no plenário do Senado.
7: Lembro também que países como Portugal, Espanha, França, Bélgica, Alemanha, Chile, Equador já adotaram reduções que variam entre 40 e 36 horas. Na União Europeia, a média é de 36 horas semanais, chegando até em alguns países a 31 horas, como é o caso da Holanda.
1: E o presidente do Senado, Davi Alcolumbre, se reuniu nesta segunda-feira com o presidente do Supremo Tribunal Federal, Edson Fachin, para discutir um futuro anteprojeto de lei sobre a remuneração da magistratura. No encontro, também foram debatidos debatidos os salários dos servidores públicos e a necessidade de aperfeiçoar o sistema remuneratório no serviço público.
2: Segundo a presidência do Senado, a preocupação é com o aumento de vantagens extras, como gratificações e abônus, que podem comprometer a transparência e o cumprimento do teto constitucional. Os chefes do...
8: psicólogo ou um psiquiatra. A todos os prefeitos, a todos os governadores, cumpram a lei. Abram CAPS. Contratem psicólogos.
9: De residência em alguns...
1: Os republicanos do Distrito Federal celebrou a sanção da lei de sua autoria que amplia as ações do SUS no enfrentamento à automutilação e à prevenção do suicídio entre crianças e adolescentes. Segundo a parlamentar, a nova lei é uma resposta ao crescente número de casos de sofrimento mental entre jovens brasileiros.
2: Damaris Alves também defendeu o fortalecimento da rede pública de saúde mental, com a ampliação do CAPS e o aumento de profissionais especializados para garantir atendimento adequado às crianças, adolescentes e suas famílias.
10: A Lei 15.403 chegou para garantir que o Estado faça sua parte, porque o Estado foi lento, porque faltou vaga para um psicólogo ou um psiquiatra. A todos os prefeitos, a todos os governadores, cumpram a lei. Abram CAPS, contratem psicólogos, coloquem profissionais de saúde mental nas escolas.
1: Com o avanço das apostas online no Brasil, cresce também a preocupação com o endividamento das famílias e os impactos na saúde mental dos apostadores.
2: Diante desse cenário, o Senado começa a analisar um projeto que restringe a publicidade das bets, especialmente ações de marketing, que podem estimular o jogo compulsivo. Mais detalhes com o repórter Márcio Maturana.
11: Restrição de propaganda de bets em rádio, televisão, uniformes esportivos, eventos culturais, redes sociais, plataformas de streaming e campanhas com influenciadores digitais. Isso é o que prevê um projeto que começou a ser analisado pelo Senado. O texto muda a lei das bets para restringir a publicidade de apostas esportivas e jogos online com foco na saúde mental, proteção do consumidor e da economia familiar. A proposta tem assinatura de 7 senadores, sendo a primeira Damaris Alves, do Republicanos do Distrito Federal.
12: É um projeto construído a várias mãos. Eu só tenho a honra de ser a primeira signatária, mas foi construído com especialista, com a participação de parlamentares, Câmara e Senado, um corpo técnico extraordinário. E a gente está preocupado realmente com essa questão da saúde mental por causa do vício nos jogos de apostas.
11: A iniciativa é da Frente Parlamentar Mista para a Promoção da Saúde Mental, com senadores e deputados. E por isso, outro projeto muito semelhante foi apresentado também na Câmara. O objetivo é que as duas propostas sejam analisadas em paralelo para facilitar uma eventual aprovação em uma das casas.
2: Com edição de Paula Groba e trabalhos técnicos de João Lira, o Jornal do Senado fica por aqui. Acompanhe agora as notícias da Câmara dos Deputados. Boa noite.
1: Uma boa noite e até amanhã.
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14: Presidente anuncia transição de um ano para a redução da jornada de trabalho.
15: Deputados ampliam acesso a novas tecnologias no Sistema Único de Saúde.
14: Câmara autoriza o uso de Fundo de Desenvolvimento Regional por cooperativa.
15: Ministério da Agricultura deverá dar aval para normas que afetam o setor.
14: Boa noite. Os deputados aprovaram proposta que determina a avaliação prévia do Ministério da Agricultura para a emissão de normas ambientais. O repórter Antônio Vital explica o teor da matéria.
16: O plenário da Câmara aprovou o projeto que torna obrigatória a aprovação do Ministério da Agricultura antes da edição de qualquer norma federal que tenha impacto na produção, criação, cultivo, manejo, transporte, processamento ou comercialização de espécie utilizada em atividade produtiva. Isso significa que qualquer norma editada por órgãos ambientais só terá validade se antes for avaliada pelo Ministério responsável pela Agricultura, Pecuária, Pesca, Aquicultura e Florestas. O projeto foi apresentado pelo deputado Pedro Lupion, do Republicanos do Paraná, coordenador da Frente Parlamentar da Agropecuária, e outros 10 deputados de diversos partidos. Uma das justificativas para a aprovação do projeto foi a possibilidade de inclusão da tilápia na lista nacional de espécies exóticas invasoras. A lista é definida pela Comissão Nacional de Biodiversidade, a CONABIO, um órgão do Ministério do Meio Ambiente que conta com a participação de representantes do Ministério da Agricultura. No ano passado, a Conabio admitiu em nota oficial que a inclusão da tilápia estava sendo analisada, mas que isso não teria impacto na criação da espécie e serviria apenas como referência para medidas de prevenção. O relator, deputado Pezente, do MDB de Santa Catarina, disse que decisões como essa levam insegurança aos produtores.
17: Nós temos uma insegurança jurídica com normas redigidas por burocratas no ar-condicionado, todo mundo enroladinho numa gravata, que tem tirado o sono de muitas famílias. Um exemplo, por exemplo, é essa tal da lista de espécies exóticas invasoras. Já incluíram nessa lista espécies altamente relevantes para nossa economia. Espécies como a tilápia, espécies também da nossa flora braquiária.
16: A proposta foi criticada pela deputada Érica Cocai, do PT do Distrito Federal. Para ela, priorizar a análise econômica antes da ambiental pode representar risco para a flora e a fauna do país.
18: O que se quer com esse projeto é tirar o poder dos órgãos ambientais, de poder avaliar as políticas acerca da produção agrícola, da produção pecuária, acerca da nossa flora, da nossa fauna. E aqui nós vamos ver que uma espécie animal ou uma espécie vegetal, talvez se chegue à conclusão que ela tem uma capacidade nociva para aquele próprio espaço de flora e de fauna.
16: O projeto que torna obrigatória a aprovação do Ministério da Agricultura antes da edição de qualquer norma que tenha impacto na produção, criação, cultivo ou comercialização de espécie utilizada em atividade produtiva seguiu para análise do Senado. Da Rádio Câmara de Brasília, Antônio Vital.
13: Meio Ambiente.
15: Joaquim Passarinho, do PL do Pará, celebra a aprovação de proposta que altera a classificação de parte da Floresta Nacional do Jamanchi em Novo Progresso. Ele explica que o projeto redefine a área como de uso sustentável, com regras menos rígidas de ocupação e exploração.
14: De acordo com Joaquim Passarinho, a mudança vai contribuir para a regularização de produtores que já vivem e trabalham na região antes da criação da Floresta Nacional. O deputado ressalta que a proposta pode dar segurança às famílias que dependem da produção rural para garantir renda.
15: Já a Marina Silva, da Rede de São Paulo, critica a alteração dos limites da Floresta Nacional do Jamanchim e outros projetos que, em sua visão, favorecem quem descumpre a legislação ambiental. Ela defende o aumento da produção sem a derrubada de novas áreas e com a recuperação de regiões degradadas.
14: Marina Silva ressalta a importância da proteção ambiental para o desenvolvimento da agricultura brasileira. A parlamentar afirma que propostas em discussão na Câmara que enfraquecem a fiscalização prejudicam a imagem do país nos mercados internacionais.
13: Economia.
15: Câmara aprova projeto que autoriza o uso de recursos de fundos de desenvolvimento regional por cooperativas. O repórter Marcelo Lascher conta como vai funcionar.
19: A Câmara dos Deputados aprovou o projeto que permite que cooperativas acessem os recursos de 3 fundos públicos de desenvolvimento regional: o do Nordeste, o do Centro-Oeste e o da Amazônia. Os recursos são voltados para investimentos produtivos, infraestrutura e geração de empregos. A proposta já foi aprovada pelo Senado e altera 2 medidas provisórias e uma lei complementar. Segundo a deputada Marussa Boldrin, do Republicanos de Goiás, relatora do projeto na Comissão de Finanças e Tributação, as cooperativas ajudam a canalizar investimentos diretamente para micro, pequenos e médios produtores. A proposta foi defendida pelo deputado Pedro Lupion, do Republicanos do Paraná, coordenador da Frente Parlamentar da Agropecuária.
20: Que nesse caso, o que nós estamos permitindo e dando a possibilidade do cooperativismo também acessar os fundos constitucionais, que são acessados por todas as atividades econômicas, e o cooperativismo, seja ele qual for, em qual ramo for, não só no cooperativismo agropecuário, mas de saúde, de transporte, de trabalhadores, agricultura familiar ou até mesmo de crédito, possam acessar também os fundos constitucionais.
19: A proposta foi aprovada de maneira simbólica, sem votos contrários e com apoio do governo, como disse o deputado Bongás, do PT do Rio Grande do Sul.
21: O governo também aprova porque ele estende esses repasses também para as cooperativas, que é muito importante que eles possam também alcançar e que isso esteja explícito na lei.
19: O projeto que permite que cooperativas acessem os recursos dos fundos públicos de desenvolvimento do Nordeste, do Centro-Oeste e da Amazônia seguiu para sanção presidencial e já pode virar lei. Da Rádio Câmara de Brasília, com informações de Antônio Vital, Marcelo Larcher.
13: Desenvolvimento Regional.
14: Defensor Stélio Denner, do União, celebra a decisão da Agência Reguladora de Energia Elétrica que reduziu o reajuste da conta de luz em Roraima. O parlamentar explica que o aumento previsto de 24% caiu para 4% após mobilização da bancada federal do Estado junto à ANEEL.
15: Segundo o defensor Estélio Denner, o recuo é uma conquista de toda a bancada federal de Roraima, que realizou diversas audiências nos últimos meses. Apesar disso, ele afirma que o Estado ainda sofre com tarifas elevadas em comparação com outras regiões do país.
14: Lídice da Mata, do PSB, contesta críticas ao governo da Bahia ao comparar obras e indicadores do Estado com a situação da cidade de Salvador. A deputada afirma que a capital baiana apresenta resultados preocupantes em qualidade de vida, educação e competitividade.
15: Lídice da Mata cita investimentos do governo da Bahia em Salvador, como a ampliação do metrô, a implantação do VLT, a construção de hospitais e escolas de tempo integral. Ela avalia que essas ações mostram avanços do executivo estadual diante dos problemas que persistem na gestão da capital.
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13: Saúde.
14: A Câmara aprovou um projeto que amplia o acesso a novas tecnologias no SUS. A repórter Júlia Lopes tem mais detalhes.
26: A Comissão de Constituição e Justiça da Câmara dos Deputados aprovou um projeto que cria novos modelos de acordos para aquisição de tecnologias em saúde pelo Sistema Único de Saúde, o SUS. A proposta inclui novos medicamentos, produtos, procedimentos e terapias inovadoras. Os chamados acordos de acesso gerenciado serão firmados por meio de contratos específicos com definição de critérios, metas e prazos para o acompanhamento de resultados. Pelo texto, a incorporação dessas tecnologias será feita com base em monitoramento contínuo pelo governo, permitindo o compartilhamento de riscos clínicos e financeiros entre o poder público e as empresas. A avaliação vai considerar critérios como eficácia do tratamento, resultados clínicos reais dos pacientes, segurança da tecnologia, impacto público e também acompanhamento contínuo dos resultados obtidos. O relator da proposta, deputado Diego Garcia, do União do Paraná, afirmou que a medida pode acelerar o acesso da população a tratamentos de alto custo no SUS.
27: Esse talvez seja o ponto mais importante do projeto. Hoje, muitas famílias enfrentam uma longa espera para conseguir acesso a medicamentos e terapias de alto custo no SUS. Com os acordos de compartilhamento de risco, o governo pode incorporar novas tecnologias de forma mais rápida e responsável, acompanhando os resultados reais do tratamento e dividindo riscos financeiros e clínicos.
26: Na prática, a proposta busca ampliar o acesso a tratamentos inovadores, medicamentos de alto custo e tecnologias mais recentes, além de fortalecer a participação de famílias, especialistas e da sociedade civil no processo de avaliação, especialmente em casos de doenças raras. Agora, o projeto que cria novos modelos de acordos para aquisição de tecnologias em saúde pelo SUS deve seguir para o Senado. Da Rádio Câmara de Brasília, Júlia Lopes.
13: Ciência e tecnologia.
15: Coronel Assis, do PL de Mato Grosso, critica o decreto sobre a fiscalização do ambiente digital, argumentando que medidas sobre a regulação das redes devem ser debatidas pelo Congresso. Segundo ele, há risco à liberdade de expressão e à ampliação do controle sobre conteúdos.
14: Coronel Assis também defende a redução da maioridade penal e afirma que a medida é necessária para enfrentar a impunidade. O deputado sustenta que a proposta representa uma prioridade no debate sobre segurança pública.
13: Comissões.
15: A comissão aprova incentivos para ampliar a participação das mulheres na iniciação científica.
14: A repórter Mônica Tati explica detalhes do projeto que está em discussão na casa.
3: O projeto aprovado pela Comissão de Educação incentiva a participação feminina nas áreas de ciência, tecnologia, engenharia, matemática, química, física e tecnologia da informação. A proposta prevê a implementação em duas áreas: na educação básica, com programas específicos para gerar o interesse das meninas nas ciências, e na educação superior, com mecanismos que ajudem as mulheres que foram mães ou são cuidadoras a concluir seus estudos na educação superior. Também está prevista a criação de um regime especial de avaliação da produção acadêmica das docentes mães ou que cuidam de parentes diretos com deficiência ou doença grave. A relatora na comissão, a deputada Franciane Baier, do Republicanos do Rio Grande do Sul, acredita que os estímulos podem reduzir as barreiras que fazem com que muitas mulheres desistam de atuar em uma área que ainda é vista como tipicamente masculina.
5: E nós sabemos que a mulher acaba sendo muitas vezes a responsável pelo cuidado com a casa e com a família, e muitas vezes esses prazos legais de conclusão do curso ou até análise do currículo e dos trabalhos apresentados para ingressar em alguma carreira que é científica é prejudicada nesse ponto.
3: A proposta que traz incentivos para ampliar a atuação das mulheres na área científica ainda será votada pela Comissão de Constituição e Justiça e pelo plenário da Câmara antes de virar lei. Da Rádio Câmara de Brasília, Mônica Tati.
13: Justiça.
15: Inácio Arruda, do PCdoB do Ceará, acusa setores da oposição de hipocrisia diante das investigações sobre as irregularidades envolvendo o Banco Master. O parlamentar cobra uma apuração rigorosa e a punição de todos os responsáveis por eventuais desvios de recursos.
14: Na visão de Inácio Arruda, grupos extremistas e conservadores utilizam discursos moralistas para tentar encobrir crimes históricos no sistema financeiro. Na visão dele, o esclarecimento dos fatos fortalece o campo democrático no Brasil.
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13: Presidência.
15: Diminuição da jornada semanal para 40 horas passará por transição de um ano, segundo anunciou o presidente da Câmara em entrevista acompanhada pelo repórter Luiz Gustavo Xavier.
7: O presidente da Câmara, Hugo Mota, anunciou nesta segunda-feira em entrevista coletiva que o relatório final da proposta de emenda à Constituição, que elimina a escala de trabalho 6x1, terá um ano de transição para reduzir a jornada de 44 horas para 40 horas semanais.
8: 60 dias após a promulgação da PEC. E após 12 meses, mais 2 horas. Então a transição se dará dentro de um ano, não mais do que isso. Dá um tempo para que os setores possam se organizar.
7: Mota declarou que a redução da jornada de trabalho é um dos 3 pontos que considera inegociáveis na PEC. Os outros 2 seriam o fim da escala 6x1 e a proibição da redução salarial.
8: Nós partimos do princípio que esses 3 pontos são inegociáveis para a Câmara dos Deputados, são também pontos inegociáveis para o governo, e nós temos ampla convergência nessas 3 situações que trazem para o trabalhador brasileiro, para a trabalhadora brasileira, uma nova realidade depois da aprovação dessa proposta.
7: Segundo o presidente da Câmara, o texto está sendo ajustado para regras de servidores públicos, prestadores de serviços para entes públicos e microempreendedores individuais, os MEIs. Hugo Mota também conversou hoje com o presidente da República, Luiz Inácio Lula da Silva, sobre o reajuste de valor para microempreendedores individuais, os MEIs, e destacou que Lula está sensível à proposta. Da Rádio Câmara de Brasília, Luiz Gustavo Xavier.
13: Trabalho.
14: Ao apoiar a proposta que reduz a jornada de trabalho, Paulo Lemos, do PT, reitera que a bancada do Amapá não apoiou emendas que desidratam o projeto original. O deputado alerta que a população acompanha de perto a posição dos parlamentares sobre o fim da escala 6x1.
1: Na opinião de Paulo Lemos, a redução da jornada semanal é uma demanda da classe trabalhadora que enfrenta rotinas cansativas e transporte público. Segundo ele, pesquisas apontam ampla aprovação popular à medida.
14: Tadeu Venere, do PT do Paraná, convoca os eleitores a pressionar os deputados pela aprovação do fim da escala 6x1. Ele alerta que a comissão especial que analisa a proposta precisa acelerar a votação da matéria original para que o plenário delibere sobre o tema.
1: Tadeu Venere critica a emenda ao texto que prevê compensação a empresas e pode ampliar a jornada para até 52 horas semanais. Ele argumenta que a pressão sobre o Congresso pode garantir mais tempo de descanso e melhor qualidade de vida para os trabalhadores brasileiros.
14: Luiz Carlos Raul, do Podemos do Paraná, questiona os efeitos da redução da jornada de trabalho sobre as micro e pequenas empresas. Ele alerta que mudanças nas regras trabalhistas precisam considerar os impactos sobre os empregadores e a geração de empregos.
1: Luiz Carlos Raoli critica o desempenho econômico e social do Brasil nas últimas décadas e afirma que o país enfrenta dificuldades em indicadores como renda, emprego e segurança pública. O parlamentar também faz críticas à condução das políticas econômicas nacionais.
14: Heloísa Helena, da Rede do Rio de Janeiro, faz um apelo para que o Congresso derrube o veto ao projeto que permite o aproveitamento de trabalhadores concursados no setor elétrico após privatizações. Ela sustenta que esses profissionais possuem conhecimento estratégico para o funcionamento do sistema.
1: De acordo com a Heloísa Helena, as privatizações no setor já causaram impactos negativos na Companhia Hidrelétrica do São Francisco. Ela pede que o governo libere a base aliada para garantir o direito dos trabalhadores de forma soberana.
14: Termina agora o jornal Câmara dos Deputados, com trabalhos técnicos de Everson Urani e apresentação de Márcio Aquiles Sardi e Val Monteiro. Boa noite.
1: Você ouve as notícias do Tribunal de Contas da União. Boa noite.
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0: ótima noite. Vamos voltando, 10:04.
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0: Mais uma bela sequência pra você anotar e ganhar prêmio aqui na Litoral. E já começa de agora. E a gente tá com saudade de música, né, criancinhas? Então bora, por aqui Alex Bono, ótima noite pra você. Vamos diretão. Daqui a pouco tem você no comando.

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0: noite.
1: Boa noite, Nanimã.
0: É isso. Estamos chegando ao final, é a última. Quando a gente ama. Quem anotou a sequência? litoralfm.com.br. A hora. Agora é você no comando.
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0: Estamos ao vivo, 10h43.
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0: Muito bem, por aqui Alex Bono, e agora você manda na programação, começando numa segunda-feira, tranquilinha. Pra começar a semana gostosinha, o pedido do Gilberto Uber.
4: Boa noite, Alex Bono, Gilberto Uber por aqui. Já que eu tô no comando, depois do final de semana agitado, cheio de festividades, vamos com Simon Like You.
0: Cortou aqui, mas é de, pode-se dizer, Adele, vai.
3: Ah!

0: que eu sou da Dell, que bonitinho, Someone Like You, uau, vim aqui por alto, deixa eu ver, você quer pedido igual, fala Flávio.
1: Fala Alex Bruno,
0: como é que você tá,
1: aqui
0: meu amigo?
1: É Flávio de Laranjeiras,
0: manda, manda.
1: Gostaria de pedir aí roupa nova,
0: boa,
1: astronauta de mármore,
0: uai. Aí é nenhum de nós, creio eu. Eu pensei que era só uma roupa nova. Tem um pedido de roupa nova aqui, mas acho que tá valendo, viu, Flávio? Ô, Flávio, é da Aninha. Fala, Aninha.
2: Boa noite, Alex Bona.
0: Tá dando mesmo,
2: de Laranja da Terra. Já que daqui a pouquinho estou no comando,
0: já tá.
2: Toca aí pra mim, dona do Roupa Nova, na Litoral. Eu tô sempre legal.
0: Pode ser aí, Flávio. Roupa Nova na área. O astronauta de Marte, você pede amanhã com nenhum de nós, hein, homem?

0: Bota a dona! Bota a dona! Demais, demais, demais! Vamos lá, Jezebel, meu amor, tá contigo?
1: Boa noite, Alex. Boa. Bom, aqui é Jezebel do Serra Mar. E já que eu tô no comando, coloca aí pra nós o Tony Braxton, Spanish Guitar. Spanish Guitar. Boa noite, né? Toronto, legal.

0: casa. Você escuta aqui uma horinha no Litoral A2. Poderia ser mais cedo essa segunda, né? Nossa, você gostou demais. Então aí, ó, só um aquecimento. Muito bem, Jezebel. Muitos pedidos chegando. Qual que seria a próxima? Só de curiosidade. Só pra usar de fundo aqui, enquanto eu coloco a turma aqui. Pô, Fabrício, sempre com altos pedidos bons, hein?
1: Boa noite, Litoral. Boa noite, Alex Moreira. Quem fala é Fabrício, do Estrelinha da Rua 13. Gostaria de pedir uma música, Steady Love.
0: Demais esse sonho,
1: aquela música que marcou a época na Mega Zoom. Litoral, mais do que legal.
0: Boa, vai ouvindo aí enquanto eu atrapalho, porque eu tenho que me despedir aqui. Fala, Caetano!
2: E aí, Alex Bono, já e que aí? Eu tô no comando hoje, aí manda aí um Wesley Safadão aí, passar tempo.
0: Seu safadinho, tá bom. Qual seria aqui do Rony, vai?
3: Ô, Alex Bono, boa noite, aqui é Rony, Jardim Campo Grande. Eu no comando, quero ouvir Leãozinho, Vestido Preto.
0: Vestido preto, cara.
3: Boa noite. Na Litoral, eu tô legal.
0: Foi longe pra caramba. Qual vai,
4: Boa Lia? Noite, Alex. Boa noite, Litoral. Toca a vampirinha de Ivete Sangalo aí pra dar uma animada nessa segundona.
0: Fogo,
4: valeu,
0: fogo.
4: Beijão.
0: Gostei do fogo. Fala, Joel.
5: Boa noite, DJ Alex Bono, amigos da Rádio Litoral, já que eu tô no comando. Toca Hanoi.
0: Totalmente demais.
5: Muito obrigado.
0: Clássica zona, pede amanhã isso daí, hein? Belezinha!
6: Boa noite, Alex.
0: Pô, meu amor. Ali,
6: segunda bebê. Eu no comando, Alex, eu queria ouvir aquela música, Meus Erros com Paralamas do Sucesso, ok? Ofereço para mim, para você, para meu filho Matheus, para meu amigo Simon, para meu amigo Lucas, ok?
0: Ok.
6: Muito mais que legal. Beijos. Bora, vamos atorar até 23.
0: 23 deu, então é isso. Vamos me despedir. Obrigado pela imensa participação, vocês são demais. Galera que participa aqui sempre mandando aquela mensagem muito bacana. Infelizmente dá tempo de entender todo mundo. Já tentei encerrar um pouquinho mais cedo, esses 45 já encerro mais cedo, né, criancinha? Ah, é. Se você errar menos ainda, meu filho, aí não é o nome do programa. Aí ferrou, mas gostaria. Gostaria muito. Obrigado pela audiência, boa semana pra todo mundo. A gente se fala na quarta-feira, tá? Quarta-feira eu tô aqui às 6 horas pra mais uma edição do Geração Litoral. Grande beijo! Ah, vai no @AlexBono, segue lá que você vai acompanhando algumas coisinhas e a gente se vê também.

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0: Manhã pra você hoje, terça-feira, dia 26 de maio. Tudo bem? Tudo tranquilo? Graças a Deus. Ó, passando aqui pra te desejar um dia espetacular, igual esse que tá amanhecendo. Ainda tá escuro aqui na Grande Vitória. Vocês acreditam? Ai, meu Deus do céu. Parece noite ainda. E aí, falando em noite, dormiu bem? Conseguiu descansar? Tá pronto, preparado pra mais um dia? Um dia produtivo, um dia abençoado, um dia feliz, um dia... pra você suspirar, assim. Ah, não tem quando a gente faz isso do nada durante o dia? Às vezes, quando a gente tá nos braços daquela pessoa que a gente gosta, a gente costuma fazer isso, né? Dá um beijinho, dá um abraço, faz... Ah, é tão bom, né? Então, pode ficar à vontade aqui na Litoral FM, sinta-se nos nossos braços, tá bom? Eu sou Cleide Costa Longa, bom dia! Eu amo essa música, vai pra você, viu?

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0: Litoral, eu tô legal. Bom dia, gente! Sonha comigo! Aí é aquele ditado, né? Mas cuidado pra não cair da cama. Ai, que ridícula. Deixa eu ver quem tá aqui já comigo nessa terça-feira. Alô, Luiz, bom dia.
1: Todos meus amigos ligados na Litoral, tô na Litoral, tô legal. Um abraço, amigo, bem atento, era para o meu amigo Lemar, minha amiga Rebeca, todos ligados na Litoral. Um abraço, amigo Pezão, na Itapina, a gente ligado na Litoral, só da Litoral, tô na Litoral, tô legal, abraço. Deus, cadeira estativa, já ligado de norte a sul, descrição, só da Litoral, tô na Litoral, eu tô legal, e vamos que vamos, uhul, é nóis, chacoalha.
0: Vambora, meu bem, Genimar, fala comigo, meu anjo.
2: Bom dia, crente Caçalonga. Aqui quem fala é Genimar de Pitanga. Estou passando para desejar uma terça-feira produtiva e abençoada para toda a família Litoral. Para toda a família Cadeira Cativo, né? De A Z, para não esquecer de ninguém. Para a Bela de Lopulo, para a Adel Lopes, Leila Mara, Soninha, Rebeca, para a Ched, a Rosângela, Toninho, né? O Gilmar, o Reco, a Mauri, o Estevinho, o Chachel, Zé das Neves e essa galera toda, vamos para cima dessa quinta-feira, dessa terça-feira, vamos com tudo, com Deus no comando, podendo ajudar a gente a ir e voltar.
0: Valeu, meu bem, beijo pro César também ligado com a gente, o Wellington Reis, José Luciano de Santos Dumont, Vila Velha, mandando abraços pra Vera do Pula Pula, pra esposa Adriana, as filhas Júlia e Isadora. Deixa eu ver quem é que tá chegando aqui em Vitória.
3: Bom dia, Cleide. Oi, aqui é o Wellington de Saúde Cucuranga, gostaria de mandar um alô pros meus amigos aí, da Transego, Joel da Mar Aberto e eu, todos os acompanhantes, todos no Mucurici, Ponto Belo também, meu acompanhante Ursão e todos mais aí, manda uma música top pra nós, Cleide, toda Litoral, tudo legal.
0: Valeu, meu tá anjo. Tendo. É isso, chá comigo. Outro que tá chegando aqui também, ó. Alô, bom, Joel.
4: Bom dia, minha rainha do rádio. Oh, bom dia, Cleidinha, bom dia, aqui, Sol. Mas... bom dia, família Litoral. Aqui é Joel, dono da Saúde de Conceição da Barra, mandando um alô aí pra minha monitora que estava afastada e hoje tá retornando com nós, a Damiana, né? E todas as monitoras aí, Ivonete, Yara, a menina aí, Pedro Canaro, né? Pinheiro, Boa Esperança, Ponto Belo, Mucurici, todos motoristas e monitoras aí, Cleide, mandando um alô aí pro nosso amigo Hélio e o parceiro dele, Ursão.
0: Isso.
4: E também mandando um alô aí pro nosso amigo Gilmar, Messias, a Elso, Francisley aí de Montanha. Não esquecendo também da minha amiga Cláudia Ramos e o meu amigo Wesley.
0: Você quer falar Cláudia Ramos? Chá com nós, meu anjo.
4: Que deu um bom retorno de volta, Cleide.

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2: Essa canção fala de um exemplo de como se deve ser um amor entre duas pessoas, em que essas duas pessoas acabam sendo tudo uma para outra. E o mundo precisa de relacionamentos assim. É preciso você se entregar completamente.
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0: E aí, como é que tá seu coração? Tem alguém? Tá preenchido? Espero que sim, viu? E se não tiver, que tenha pelo menos amor próprio. É bom, às vezes, a gente ficar sozinho também. A solitude é bacana, é gostosa. Quando é bem administrada, né? Soninha, vamos lá pro André Carlone falar com ela. Alô, bom
1: Olá,
0: dia.
1: Olá, Cleide, bom dia. Eu estou por cá. Mais um dia de insônia.
0: Ah, meu Deus.
1: Eu não sei aonde anda meu sono.
0: Pois é, minha filha. Bem-vinda ao
1: clube. Eu tô por aí passeando. Mas vamos que vamos, porque a terça promete. Aos ouvintes, às cadeiras cativas, bom dia. José Carlos, Ana Mara, Robson, Nando Júlio, Claudineia, Eliomar, bom dia. Cleide, bom trabalho, fico com Deus e até amanhã, Sônia, André Carlos.
0: Beijo, Soninha. Ótimo dia. Eu também, gente. Acordei 1 da manhã, vocês acreditam? Ai, que agonia. Deus me livre. Mas fiquei vendo uma sériezinha lá romântica, por isso que eu tô meio apaixonada hoje, sabe? Vou lá pra Linhares falar com o Leomar. Ei,
2: bom
0: meu
2: dia,
0: bem.
2: Cleide, bom dia, ouvintes. Cleide, mandar um grande abraço pra Vera da Pula Pula, pra Nani Lopes, pra Dorme da Vila, pra Luiz Amendoim, Beto Permitente, Rebeca Andrade de Colatina, pra Gato Branco, Gato Preto, pra Elias Quartesano de Jaguaré, pra Mac Doris de Linhares, pra nossa grande amiga Soninha. Sim, estou no editorial, estou legal. Leo Martins, um grande abraço a todos e uma ótima terça-feira.
0: Amém. Beijo, meu amor. Vamos ver quem mais está aqui. Valdemir, bom dia.
3: Ei, Cleide, bom dia. E aí, como é que foi a noite? Bem,
0: pois
3: que você falou,
0: bem.
3: Hein? Tá esfriando.
0: Tá começando a esfriar, né?
3: Que Deus possa estar aí abençoando essa terça-feira maravilhosa aí. E a semana tá voando, né?
0: Tá passando
3: rápido,
0: né? Beijo
3: e abraço, pessoal,
0: né?
3: Da cadeira cativa, especialmente pra você, Cleide Sol, pra minha filha Nilva Carolina, pra minha mãe Nilva da Penha, beleza?
0: Beleza, beijo, ótimo dia.
4: Bom
0: olha
4: dia,
0: ele aqui, ó.
4: Beto Penitente Colatina, conceda no Senhor sempre tuas bênçãos e perdoa-nos quando esquecermos de agradecer por elas. Feliz terça-feira. Bom dia, minha amiga. Bom dia, Luiz Amendoim.
0: Bom dia,
4: Leomar de Linhares. Na litoral, tô legal.
0: Arrasou, meu amor. Um beijo pra você, viu?
5: Ela, no comando, Cleide Costa. Bom dia, Cleitinho. Atenção, né? Cleide, quero mandar um oi pra todo chofé aí que tá na estrada. O meu pai José, lá na frente mesmo, pra esse programa. Pra todos os ouvintes da cadeira que atira, né? Vamos ali, né? Que eu já corri atrás de 10 crianças aqui na litoral. Eu tô mais que legal parte, que ninguém viu.
0: Valeu, meu bem. Beijão, bom trabalho, tá?

0: 5h40, gente. Tem alguém atrasado aí pros compromissos? Porque às vezes a gente tem uns compromissos aí, mas fica enrolando. Ainda mais no dia que amanhece meio friozinho. 20 graus aqui em Vitória, mas tô falando que tá frio. Ai, Jesus, só nós, né? Aqui dentro tá mais, tá? Aqui tá um frio danado onde eu tô, porque o ar-condicionado tá focando. Ah, não sei pra que isso tudo. Mas enfim, né? Vou mandar beijo pro Rafael, do Balneário de Carapebus, ligadinho com a gente. Pro Mate em Colatina também. Um beijo pro Mate. Vanja, fala comigo.
1: Olá, Cleidinha, bom dia, sol. Bom trabalho, meninas. Uma ótima e maravilhosa terça-feira. Bom dia pra todo mundo, Caio Negativa, pra todos os ouvintes. Não esquecer ninguém, né, Cleidinha?
0: Isso mesmo.
1: Beijo, Cleidinha, e beijo sol. O Cleide, caso se conta hoje, tá bom?
0: Menina,
1: beijo,
0: fora da coisa mais linda do mundo. Ai, meu Deus do céu, nem te conto. Val Baiano tá ligado com a gente. Adalberto Souza e Jabaeté também. Rebeca Andrade, bom dia, Rebeca. Boa terça.
2: Bom dia, terça. Uma terça-feira de muita paz e bênção, muita saúde para todos nós. Sou Rebeca Andrade de Colatina. Os meus abraços para o Queimadinho, Marcos Golpe, José Carlos da Terra, Toninho, Eliomar de Linhares, Gerimar, Luiz Amendoim, Bill Alessio, Vendendo pro Apura, Soninha, Lera Mara, Edneia Dulce, Cleia, Claudineia, Marcinha Brito, Rosângela Paulo, Beradoni, Claudinha Flor, Robert Wallace, Jefferson, Prachedes, Elizabeth Letícia, lá de Portugal, e Duda, meu. Beijo,
0: meu amor. Falando nisso, vamos lá pra Cachoeira.
3: Olá, querido Costa Longa, bom dia. Diretamente de Cachoeira, Miringato, Prito, Zé Jana, terça-feira, abençoada. Mandando a lupa pra Xerê, Mulher, Minha Vida, Verindo, Pura Pura, Chibinha, Gil, Marcos Bob, Nando Júnior, Moacir Pintor, e o Fundo Lenha, Duda, Mel, Zé Palobina, para Peixinho, para Leomar, para Gigante, para Daniel, para Serginho do Posto Mola, Aliança, para o povo da saúde, um bom dia pra minha família na Grande Vitória, o Grupo Cadeira Cativa, bom dia, Pai Una, Muniz Freire, Cachoeira Alta, São Vicente Gruta, a Tijuca, Lambari, e na Litoral, tô muito legal nessa terça-feira abençoada, e tem Mengão.
0: Tem Mengão, é hoje, hein? É hoje. E essa música, na voz de Leandro Leonardo, Essas Mulheres.

0: Léo Magalhães. Bom dia, gente. Excelente manhã pra você. 5h52 agora. Tudo bem? Tudo, né? Maravilha. Deixa eu ver quem tá aqui. Carleilda Alves tá ligadona com a gente nessa manhã. Obrigada, viu, meu amor? Um beijo. Marcinha Brit, fala comigo. Bom dia.
1: Bom dia, Cleidinha linda. Tudo bem com você?
0: Tudo, meu amor.
1: Eu sou a Marcinha Brit, de Resistência Vitória. Quero mandar um abraço especial para todo o grupo Cadeira Cativa, para você e para os demais da Litoral FM. Beijos.
0: Beijo, meu amor. Ótimo dia. Rosângela Bernardoni.
2: Bom dia, Cleidinha. Bom dia, Sal. Tudo bem com vocês? Sou
0: tudo.
2: Eu, Rosângela Bernardoni, do bairro São Miguel, em Colatina. Cleidinha, deixa eu mandar um bom dia para vocês, para todos da Cadeira Cativa, toda a família Bernardoni, pro meu esposo Paulo, todos os amigos, os ouvintes. E beijo, Cleitinha.
0: Beijos.
2: Ótima terça-feira pra nós.
0: Amém. Valeu, meu bem. Tudo de bom, gente. Rosângela perguntou pra mim aqui fora do ar como é que tá a calopsita que eles me deram, né? Ela e Paulo. E eu vou falar uma coisa. Calopsita era... Primeiro que me deram falando que era um macho. Aí o nome era Johnny. Botou um ovo. Botou um ovo é fêmea, né? Então, virou Jenny.
3: Jesus, mano.
0: Eu fiquei sem internet uns 2 dias lá em casa, fui descobrir o motivo, comeu o fio da internet. Gente, a bicha é bagunceira. Ela pergunta, Cleide, tá quietinha? Como é que tá sua calopsita? Eu falei, não, tá destruindo a casa inteira. Mas a gente pega amor, né, fazer o quê? Aí não tem jeito, né? Tá lá. E vai ficar lá até ela decidir ficar. Porque não vai embora não, tá, gente? A gente deixa pela casa e tal, e voa pra cá, e voa pra lá, e anda pra aqui, e anda pra ali, é uma beleza. E não vai embora porque gosta da gente, né? Então, tá certo. Alisson Ramon, um beijo pra você, bom dia. Denis de Alzira Ramos. Iris, fala comigo,
4: bom dia,
0: Iris.
4: Bom dia, Cleidinha, aqui quem faz Letícia, Xuta Mirim, Barco Amara. Tá me sumidinho, minha amiga,
0: tá mesmo?
4: No ar, né? Hoje eu tô de novo às 6 horas da manhã, mas semana trabalhando de 2 às 6, né?
0: Ah,
4: das 6 da tarde.
0: Entendi.
4: Na literatura, mas que legal, acordei cedo, né? Tem aquele cafezinho, tomando banho, sem, né? Bagunça garrafa, tudo de café, né?
0: É.
4: E o quê? A literatura, mas que legal, um abraço pra gente trabalhar hoje. Foco e fé, sempre a esperança. Beijo!
0: Eu concordo. Um beijo, meu amor, ótimo dia. Eu sem meu cafezinho da manhã não consigo fazer nada. Nossa, mãe, acostumada.
5: Bom dia, flor do dia.
0: Bom dia!
5: Lena Mara de Bicanga. Um bom dia aí pro Grupo Cadeira Cativa, pra Soninha, Claudineia, Zé Carlos da Inglaterra, pra você, minha florzinha, que tenhamos um abençoado dia, viu? Bom trabalho pra você, beijo.
0: Beijo, coisa linda, ótimo dia. William Moura de Vila Batista tá ligado com a gente também. E essa música aqui, hein? Edson Hudson, Bruno Marrone, Previsível. 5h55.

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0: 6h10, excelente manhã pra você que sintoniza Litoral FM, viu? Obrigada pela sua companhia, Joel. Alô?
1: Bom dia, Cleidinho Castelão, bom dia, só amigos da Litoral Comunicativa. Terçou, hein? Estamos aqui ouvindo a Rádio Litoral de Bem com a Vida, esses clássicos maravilhosos. Rádio Litoral com uma programação muito especial, parabéns aí a todos vocês. E estamos juntos sempre aqui, ouvindo a número 1 do Espírito Santo. Obrigado.
0: Nada, meu bem, um beijo. Dora, vamos lá pra Colatina.
2: Bom dia, Cleidinha. Aqui Colatina também ainda tá escuro.
0: Tá escurinho.
2: Mas é o friozinho, mas graças a Deus, como não tenho esse privilégio de sentir frio, calor, porque a vida não para. Mas bora agora.
0: Correria,
2: se parar, você já sabe, né? Ah. O bonde não anda.
0: É mesmo?
2: Aqui nessa pousada já terminei o meu trabalho, agora é só aguardar 6, no máximo 7 horas, partiu. Bora descansar um pouco,
0: isso.
2: Depois partir pra outra luta.
0: É
2: bora,
0: isso,
2: bora.
0: Mas...
2: bom dia, beijo.
0: Beijo, meu amor, ótimo dia. Eu já ia, achei estranho, né, que você falou assim, tá friozinho. Eu falei, nossa, frio em Colatina. Pra tá frio em Colatina, vocês imaginam, hein? Cláudio Lourenço de Hélio Ferraz, quanto tempo, hein, Cláudio? Boa terça pra você também, meu bem, ótimo dia. José Miguel do Patrimônio da Penha tá ligado com a gente. Obrigada, meu anjo, pelas palavras aí, viu? Sandra, bora, Clay, trabalhar um pouquinho? Vamos, tô pronta. Maria Cristina Mariel de Mata da Serra, o esposo Vanderlei também. Wellington de Jardim Limoeiro, Ademir, meu amigo de Caratuíra. Alô, bom dia.
3: Ei, bom dia, Cleidinha. Aqui é

0: Demi de Caratuíra, o Parto Desejando. Uma feliz terça-feira para todos os ouvintes da Litoral. E simplesmente para você, né, queridinha? Sua gatinha. E, queridinha, eu queria ouvir a música de Lourenço Lorival. Saudade, se puder passar, né? E eu ofereço para todos os ouvintes da Litoral, pra Vera do Pula Pula. E pra você também, tá, minha amiga?
1: Obrigada, meu amigo.
0: Tudo de bom pra você, aqui na Litoral, acredito. Eu tô mais que legal.
1: Arrasou, beijo pra você especial, viu? Alô, bom dia.
2: Bom dia, Cleidinha. Diego Piedade das madrugadas de Vitória.
1: Quanto tempo,
2: porque mal o dia começou. E já tô aqui te ouvindo no rádio do carro, tá?
1: Assim que eu gosto.
2: Tô a caminho da academia, porque o dia tem que começar assim. Bora se exercitar, meu
1: pra
2: povo, pra aguentar a carga horária do dia, né? Porque às vezes não são só 8 horas de trabalho.
1: Às vezes...
2: São 10, são 12. E aí, você aguenta como essa carga horária extensa de trabalho?
1: Será que é por isso que eu tô com preguiça, gente?
2: Que traz uma vitalidade melhor pra você durar mais durante o dia.
1: Sabe, né? Mas
2: Diego Piedade, do centro de Vitória.
1: Ô, Diego, obrigado pelas suas palavras, um tapa na minha cara, porque eu fico assim, ai, já tô com preguiça, ai, não consigo fazer nada, ai, mas também, né? Não pratico atividade. 6:14, bom dia!

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0: aqui é a galerinha da Tia Fernanda, de Praia Grande Fundão. Estamos a caminho da Escola Ápice.
1: Isso aí, vambora pra Escola Ápice. Um beijo pra vocês, bons estudos, hein? Ai, ai, ai. Loilsa Dira, em São Caetano, Rio Novo do Sul, um beijo. Garrincha.
2: Aô, Credinha Costa Longa, vamos que vamos, Credinha.
3: Bora, aqui eu... essa boca do balão, Credinha. Eu quero mandar um alô pro Garrinchão, chão, chão. E pra minha mãe, Credinha, bora arrebentar essa boca do balão e vamos que vamos.
2: Aô, Credinha, é nós, junto e misturado.
1: Meu Deus.
2: Alô, padeirinha também.
1: Oi, gente. Ô, Taila, sua fofa, um beijo. Eu amei isso, amei, amei. Fala mais vezes, viu? Coloca sua mãe também pra falar, hein? Ai, ai, ai. Ei, Vanderlei, fala comigo, bom dia.
4: Bom dia, Gredinha. Bom dia, abençoada, terça-feira, meu nóis. Bom dia pra todo mundo do litoral. Ei, Gredinha, Vanderlei aqui de Presidente Kennedy, mandando um alô aí pra todo ouvinte aí da Rádio Litoral. Gredinha, um abraço aí pra todo mundo da rodagem aí, Gredinha. Tão vendo aqui, sentido a vitória aqui. Nós, lá na Serra, nossa trek, carregar uma maquininha pra voltar aqui para Presidente Kennedy. Vamos que vamos.
1: Bora que bora.
4: Litoral, eu tô legal. Gredinha, é aquele abraço.
1: Beijo, meu amor. Ótimo dia. Olha ele aqui, ó.
5: Bom dia, amiga Cleide. Muito obrigado por esse frio, amiga, né? Vamos pra dormir, pra levantar, né?
1: É, vamos pra dormir, né?
5: Você também tá no trabalho de novo, né?
1: Bichota blusa, tô com duas já.
5: Você tá no litoral, mas essa feira não sou.
1: Obrigada, meu bem. Beijo pra você, tá? Lilian, tá ligada com a gente também. Deixa eu ver aqui, Cleide. Bora pra mais um dia. Último, terceiro plantãozinho trabalhado hoje. Nossa, mãe, não é fácil não, hein? Pros fortes, né, Lilian? Bora lá, meu bem. Alô!
6: Bom dia, Cleide. Friozinho tá aí, né, Cleide?
1: Tá, focando.
6: Vamos que vamos. Vamos carona comigo até Vila Velha, Cleide. Vamos lá.
1: Vamos
6: Mãe,
1: lá.
6: Põe aquela música bonita aí pra nós aí.
1: Deixa
6: minha.
1: Comigo, deixa comigo.
6: Vamos aí.
1: Figura.
6: Feliz terça-feira aí para todos aí. Que Deus abençoe. Os ouvintes da Rádio Litoral. Na
1: Amém.
6: Litoral eu tô legal.
1: Ele abençoa, ele é maravilhoso. Márcia Mendes, um beijo pra você. Joel, meu amorzinho da Fazenda Taueira, tá ligado com a gente. Beijo, viu? Grava um áudio pra mim, eu adoro colocar seus áudios no ar.
7: Bom dia, Litoral! Bom dia, Crede, Eudorme! Bom dia, Merinha do Pula Pula, Lindomar de Linhares, todos da cadeira cativa, todos ouvintes da melhor que é a Litoral!
1: Figuraça,
8: bom dia,
1: Deus
8: bom dia,
1: céu.
8: Bom dia, Cleidinha.
1: Bom dia, opa.
8: Me fala aqui, Alemão do Camarão.
1: Fala, Alemão do Camarão.
8: Tô por cá, tô por Linhares, hein?
1: Tá bom, tava
8: Graças
1: sumido, Alemão.
8: Graças a Deus, mais um dia de vida. Tamo junto na litoral. Eu tô legal.
1: Aê, garoto, um beijo. Gente, pensa nos meninos...

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0: Robinho, motorista de aplicativo, Cleide, passarinho que levanta cedo, bebe água limpa, é mesmo, isso aí. Dedé Moraes em Aracruz, um beijo. Marcos Gargamel em Jardim Camburi. De Olinda, um beijo, de Olinda. Keila Souza, Cleide, tô aqui em Rio Novo do Sul, manda alô pra nós. Com certeza, beijo, Keila, ótimo dia. José Lúcio tá lá passando um cafezinho, não é? Me conta.
1: Minha, eu tô aqui em Minas Gerais, fazendo um pouquinho de café, fazendo aquele cafezinho.
0: Olha,
1: partiu
0: pra
1: luta, né?
0: Isso aí, meu bem.
1: Tá friozinho aqui.
0: Tá friozinho? Tá em Minas, né? Friozinho mesmo. Um beijo pra você, José Lúcio. Boa apanha do café hoje lá, viu? Jojo também tá ligado com a gente nessa manhãzinha deliciosa. Deixa eu ver quem tá falando aqui. Alô?
2: Olha aí, Cleidinha. Ah. Tá frio em Colatina, e... sim, tá?
0: Oh, tá friozinho.
2: Bom dia, bom dia, bom dia.
0: Rapaz.
2: 20 graus, tá bom?
0: 20?
2: Pensa.
0: Agora tá 17 lá, ela mandou pra mim. 17, gente, parece mentira. 17 graus em Colatina. Tá tudo, vai sair todo mundo de bota hoje, cachecol. Não tá acostumado, né? Oh, meu Deus do céu. E lá no Goiás, será que tá como, hein? Ó, já mandou pra mim aqui um videozinho, várias fotos.
3: Bom dia, Wanderson. Bom dia, Cleidinha. Bom dia, Wanderson. Já ligadinho aqui na melhor, já ligadinho na litoral, hein? Bora acordar cedinho. Fazer aquela caminhada.
0: Isso aí,
3: hoje,
0: meu
3: dia, eu trago uma frase de Machado de Assis que eu gosto muito,
0: adoro,
3: tá? Botas apertadas são uma das maiores venturas que existem na Terra.
0: É.
3: Fazendo doer os pés, dão-nos asa ao prazer em descalçá-las. Pra você que tá passando por algum problema aí, lembra que o problema passa. O problema não fica com você.
0: É
3: e quando você se libertar dele, você vai ter aquele prazer imenso, saber que livrou-se daquele problema. Problema não pode derrubar a gente.
0: É.
3: Grande abraço.
0: Gostei.
3: Pra todos os capixabas, Wanderson Silva sempre na escuta, hein?
0: Beijo, meu amor. Ótimo dia. Adorei a frase, tá? E a dica aí. É verdade mesmo. Começa, gente, mudando essa frase. Tipo, eu tenho um problema. Que você tem problema nada. Você tá passando por uma situação, mas é muito rápido. Daqui a pouquinho, ó, não tem mais nada. Esse negócio de eu tenho, ai, ai, hein?
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0: Bom dia. Eu tô na Litoral. Ai, que bom que você tá aqui com a gente. Bom dia, sol.

0: hoje tá friozinho.
1: Eu tô com 3 blusas, Sol.
0: Nossa.
1: Tô com 3 blusas, gente. E tô com frio ainda. Vou fazer um leitinho agora pra ver se esquenta os peitos.
0: É, tava geladinho lá fora, tá?
1: Vai tomar um trem quente pra esquentar as caixas do peito. Não sei.

0: Eu sou fraquinha.
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0: gente. Ó, Jonathan Schmidel, de Jardim Campo Grande.
1: Um beijo bem gostoso também aqui pro Kiko de Terra Vermelha.
0: Vai nação!
1: Ó, Luzia do Cocal. José Luciano de Santos Dumont, Vila Velha.
0: Bem apertado pro Manuel Messias, no bairro Garoto.
1: Pra Tati, de Alfredo Chaves.
0: Milane, de Manuel Plaza.
1: Antônio, de Tarana.
0: Daniele Lepaus, de Cruzeiro do Sul.
1: Beijo pro Charley Marques.
0: Ó, Daniela Simões, de Santo Antônio.
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1: E aí, só, como é que tá hoje?
0: Olha, tem trânsito, hein? Você que ainda não saiu de casa, tem um compromisso que tá vindo de Viana e Cariacica, acho que vai dar ruim pra você.

0: Sim, por quê? O que que acontece? É, ali no viaduto de Alto Laje, ali, viaduto não, no trevo de Alto Laje, eles estão fazendo obras, então o trânsito ali tá bem intenso. E aí, quando você pega a segunda ponte, tinha um carro quebrado em cima da segunda ponte. Então, o trânsito começa ali mais ou menos próximo à estação Pedro Nolasco. E nas cinco pontes, que é um caminho para você poder fugir da segunda ponte, também tem um carro quebrado próximo ao terminal do Santo Torquato, sentido Vila Rubim. Então, tá muito complicado para você chegar em Vitória nesse momento. A boa notícia é que a rodovia do contorno, por enquanto, tá tranquilo nos dois sentidos. Agora, BR-101, agora Avenida Mestre Álvaro, tem um carro quebrado também. Então, você que tá vindo de Serra, sentido Vitória, já vai encontrar uma certa lentidão. E na rodovia das Paneleiras também, o trânsito tá lento, sentido Parque Pedra da Cebola. Então, os motoristas estão saindo de Serra, passando pela Norte e o Sul, o que que acontece? Jardim Camburi, ali tá em obras também. Então, tem trânsito ali, pega um pouco ali da Avenida Dante Michelini. A Avenida da Carioca, para você que vem de Vila Velha, sentido Vitória, para pegar a terceira ponte, já tem um trânsito também ali. A Avenida Carlos Lindenberg tem um pequeno trânsito, sentido Glória, né? Para você que tá vindo aí de Cariacica. Então é isso, gente. É ter paciência, né? Um pouquinho, porque tem algumas obras, tem acidente nas vias. É ter muita atenção e paciência.
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0: deixou na temporada.
1: Na Litoral, eu tô legal. Bom dia, gente. 7h25. 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
1: Tem gente falando do trânsito aqui, ó. Bora ouvir rapidinho.
3: Ei, Cleidinha, bom dia.
1: Ei, meu bem.
3: Cleidinha, aqui é o Marcelo. Gostaria de avisar o pessoal ficar esperto aí. Na frente do terminal de Santo Amaro, quebrou uma carreta. Só sobrou uma via para passar.
1: Ixi.
3: E o nosso trânsito já é maravilhoso.
1: Imagina.
3: Imagina, né? Agora no horário de beco, tá?
1: É verdade. Obrigada, meu amor, pela informação. E continua, né, Sol?
2: É, a carreta continua lá, trânsito todo parado, 5 pontes, segunda ponte. Esse trânsito só vai melhorar depois que passa aquele hospital Santa Casa de Misericórdia, ali na Vila Rubim.
1: Vixe, Maria. O Jean também mandou até um vídeo pra gente. Pelo menos ele tá com som alto lá, meu avô. Cleide do céu, é o Jean de Vila Nova de Colares. Isso aqui, ó, Carapina, trânsito intenso.
2: Ah, tá, foi devido ao acidente. Sim. Que eu falei que teve ali, então tá bem complicado. E outra coisa, hein, você que vai sair ali de Serra e pegar a Rodovia das Paneleiras, tenha paciência porque continua esse trânsito.
4: Cleidinha, como é que você tá, gatona?
1: Tamo
4: tudo bem?
1: Oi, Márcio.
4: Ótimo manhã pra você, viu? Feliz terça-feira para todos os ouvintes da Litoral, Márcio Nascimento aqui de Sertãozinho.
1: Ah, Marisa. Meu amigo!
4: Uma aqui nem modiário, voltando pela vida e dando glória a Deus.
1: Isso,
4: falou,
1: meu amigo.
4: Falou, Cleidinha,
1: certinho.
4: Grande abraço para você. Estrala um Midosmar para nós aí, Cleidinha. Esquece, não.
1: Gracinha,
4: tá bom?
1: Gente.
4: Ótima terça-feira,
1: lá em São Paulo.
4: Tá?
1: Ah.
4: Pode ser qualquer uma do Midosmar. Sendo Midosmar, tá valendo.
1: Ô, seu lindo,
4: tá
1: obrigada,
4: bom? Grande
1: viu?
4: Abraço para você. Para todos os ouvintes da Litoral.
1: Obrigada, beijo, se cuida aí, viu? Rony,
5: bom dia, Cleidinha, bom dia, Sol, por Carrone. Que dia maravilhoso, terça-feira abençoada. Bom dia, aqui ó, ouvindo a Litoral, na Litoral, eu tô mais que legal.
1: Aí, garoto.
5: E ouvindo essa voz maravilhosa de todas as manhãs aí, né? Da Cleidinha aí, da Sol, é uma benção.
1: Coisa linda, obrigada, viu?
6: Bom dia, Cleidinha, bom dia, povo lindo da Rádio Litoral FM.
1: Elerson
6: aqui de Aracruz, passando para desejar aquele dia abençoado e maravilhoso debaixo das poderosas mãos de Deus.
1: Boa.
6: Que esse dia venha a ser especial para cada um de nós. Sabe por quê, Cleidinha?
1: Ah, me conta.
6: Porque acordamos com saúde.
1: É.
6: E valorize, já sorriu hoje, já agradeceu a Deus hoje.
1: Boa.
6: Por esse dia abençoado. Seja feliz, papai. Sorria. Um
1: Fica
6: grande
1: dica,
6: beijo,
1: né?
6: E um forte abraço, Cleidinha. Tamo
1: Obrigada,
6: junto.
1: Obrigada, Erlesson. Arrasou, meu anjo.
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0: ouvinte, excelente manhã pra você que sintoniza Litoral FM. Vamos lá pra Portugal? Ai, bora! Alô!
1: Bom dia, Cleide, bom dia, Sol. É aqui é o Flávio de Leiria, Portugal. Passando pra desejar um bom dia. Um bom dia pra todos, capixaba.
0: Falei com a sua esposa no final
1: de semana. Hoje tem negão, hein?
0: É.
1: Vamos lá, hein? Vamos ver o que, que vai dar hoje, hein? Será que vamos ganhar?
0: Claro que vamos. Vamos pensar positivo, né? Porque
2: exatamente.
0: Pensando positivo, o trem já não tá muito bom. Imagina se desistir. Aí lascou. Marcão de Cobilândia tá ligado com a gente também.
3: Bom dia, bom dia, bom dia. Cleidinha Costalonga, minha vozinha de veludo de todas as manhãs. Sol, minha linda, meu raio de luz. Rosenberg de Interlagos, mais conhecido como Carioca. Motor de aplicativo. Bora pra cima, aqui pra baixo, a contramão. Terçou, papai.
0: Terçou.
3: Depois de um pós-nível. E tá todo quebrado. Vamos voltar pra labuta. Por quê? Eu só nasci lindo, né? Bonito, gostosinho. Careca, mas infelizmente pobre. Fui. E na Litoral, eu tô legal. Beijo, menina.
0: Beijo, meu amor. Mas é uma simpatia. Nós já conhecemos ele, né, Sol?
2: Nossa,
0: uma simpatia. Gente boa demais. Eu acho que isso aí mostra muito mais, né, a beleza por dentro da pessoa do que a... adianta nada você ser lindo por fora e não valer nada por dentro, né? Ó, deixa eu ver, Diel de Vila Velha tá ligado com a gente. Seu Hermes, bom dia.
4: Bom dia, Cleidinha, bom dia, Sol. É o Hermes aqui do terminal de Santo Torquato. Terçou, né, meninas?
0: Isso.
4: Manda um alusão pra minhas filhas, Daiane, Raniele, meu amigo Anilson, meu amigo Serginho, meu amigo Geraldão, motorista da Praia Sol. Meu amigo Rubinho, motorista de aplicativo de Cobilândia, o Nojo.
0: O Nojo.
4: Minha grande amiga Tatiane, motorista da 331 de São Pedro. Para todos os ouvintes da Litoral e para toda a família Paú. Porque...
0: Valeu, meu bem, beijo. Beijo também aqui para Glaudênio, já mandei o alô dele. Nossa, tem uma galera, gente. Deixa eu ver aqui.
5: Bom dia, Chacalho. Bom dia, Chacalho.
0: Ô, oh, Manu, sua gostosa, eu acabei de ver sua foto aqui. Eu vou falar uma coisa, acho que só eu que não conheço. Você já conhece a Manu,
2: ah,
0: né?
2: Ah, já, peguei ela no colo e tudo.
0: Não conheço a Manu ainda, nem a Ana Paula, não conheço. Mas eu vi pela foto agora, que coisa mais gostosa. E era do jeito, e é do jeitinho que eu imaginava. Vocês acreditam?
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0: Na Litoral Eu Tô Legal, bom dia pra você que sintoniza Litoral FM. Bem apertado e gostoso, carinhoso, molhadinho, pro Patrick Los Neto.
1: Eduardo, ele tá em Nova Venécia, ouvindo pelo aplicativo.
0: Olha,
1: beijo, Eduardo.
0: Minha terra, é. Nilbenici. Valeu, Eduardo, meu conterrâneo. Beijo também pro Queimadinho.
1: Jaqueline de Nova Almeida.
0: Irlene Alves.
1: Margarete Cobb de Soteco.
0: Carol Bergamin.
1: Cris em Vila Nova de Colares.
0: Beijo pra Francisca também, Vila Nova de Colares.
1: Marcelo Vieira no bairro República.
0: Selene de Goiabeira.
1: Celimar de Morada de Laranjeiras.
0: E um beijo bem gostoso pra você que tá aí acompanhando a gente, viu?
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0: Muito bem, vamos à previsão do tempo pra hoje, pra essa terça-feira. Tá indicando chuva pela manhã no sul do Espírito Santo, com abertura de nuvens no decorrer do dia. Nas demais regiões, o tempo segue com sol, entre nuvens e sem expectativa de chuva, registrando um leve aumento nas temperaturas, ok? Na Grande Vitória, a temperatura vai variar entre 20 e 30 graus.
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0: A técnica projetista capixaba Pamela Baldan foi ameaçada por uma funcionária de solo da companhia aérea Latam e escoltada pela polícia dentro de um avião que vinha de Frankfurt, na Alemanha, viu? Vindo para Guarulhos no último sábado. Ela e o marido compraram assentos com mais espaço, mas receberam cartões para classe comum. Ao tentar ocupar o lugar original, a funcionária recusou o comprovante, acusou a passageira de atrasar o voo e acionou policiais. Pamela viajou em assento comum e a Latam informou que apura o caso. Eu vi isso na rede social. Nossa.
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0: O ex-governador do Rio de Janeiro, Cláudio Castro, é alvo de uma operação da Polícia Federal nesta terça-feira. A investigação apura transferência de quase 3 bilhões de reais do Estado para fundos ligados ao Banco Master. Os repasses partiram principalmente do Rio Previdência e da SEDAI, mesmo após proibição do Tribunal de Contas do Estado. Agentes cumprem 10 mandados de busca e apreensão no Rio de Janeiro e no Distrito Federal, expedidos pelo Supremo Tribunal Federal.
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0: 8h14, hein? Beijo e bom dia pra você que tá doidinho pra curtir um show do Tiê. Vai ter no Gordinho Sambão dia 13 de junho. Aí você tem que mandar a senha. Tiê na Litoral, 999-86-1050.
1: Isso. Alô, Caetano.
2: Bom dia, Litoral. Bom dia, Cleidinha. Costa Longa. Bom dia, Sol. Bom dia a todos os integrantes da Rádio Litoral. É terça-feira, bebê. Passando em mandar quebração pra Caio Debona do Água, o melhor fazedor de queijo da região de Ronda. Robin Rafael, RC Manutenção dos Ideal, lá em Aracuri. Ribeirão do Meio, Átila, Oliva, Cíntia, Simone, Batista, Aline, Antônio, Coração, Amanda, Ana Aparecida, Flor do Campo, Deus de Évora, ele, o motorista de aplicativo, o brabo lá, chora não, concorrência, lá em Castelo, Elivelto, lá em Jardim Primavera, Lete, e vamos que vamos pra cima, aqui pra baixo é contramão. E meus vizinhos aqui, Dona Nica, Évida, Érica, Rodrigo, Ricardo, Gabriel, Eduardo, Bicudo, Cida.
1: Nossa Senhora.
2: Vamos que vamos pra cima, Dona não, Rosinha, cara, na Litoral, tô legal.
1: Rapaz, do céu, que memória é essa, hein? Alô?
3: Bom dia, Cleidinha. Bom dia, Solzinha.
1: Baianinho
3: Padeiro, passando por cá pra desejar uma manhã de terça-feira abençoada pra todos nós. É, mandar um alô especial aí pra tropa aqui na padaria Bela Aurora. Tá aqui o Juracildo, tá o Anéias, tá o Bruno, tá o Luderley, tá a Amanda, Juninho.
1: Luderley.
3: E meu amigo, seu Tarsilo, que está aqui com nós na padaria Bela Aurora. Eu não sumi não, tá, Cleidinha? Eu tava desatualizado no momento, mas estou de volta aqui para falar com vocês na melhor rádio do Espírito Santo. Valeu, minha gata. Um abraço. Tá, beijo. Já.
0: Mais uma que eu aprendi. Quando falar só se tá sumida, eu falei, não tô desatualizado.
1: Tô desatualizado. É um F5 então, minha filha.
4: Bom dia, Cleidinha. Bom dia, Sol. Bom dia, ouvintes da Rádio Litoral.
1: Tá,
4: Cleidinha, tô triste porque hoje não vou ouvir Casos e Contos. Ah. Vou acompanhar meu esposo na consulta. Mas Deus deu uma ótima e abençoada terça-feira para todos nós.
1: Amém.
4: Na Litoral, eu tô legal. Melri de Vale Encantado. Um cheiro.
1: Um cheiro. É para uma boa causa, né? Vai acompanhar o maridão, tá certo. E depois você acompanha nas redes sociais, tá bom? Que geralmente a Litoral, ela posta, né? Lá no Instagram direitinho, aí você assiste por lá, tá bom? Irineu, bom dia!
5: Bom dia, Litoral, Irineu Júnior, parando pra aquele alô, aquele bom dia, bom dia, Solzinha, bom dia, Cleidinha, e a parada é superação, não desista, acredite em você que você consegue superar toda a dificuldade. Acredite mais em você, bora na Litoral, tô mais que legal.
1: Oi, Irineu, muito obrigada, tô gostando disso, hein? Tá todo mundo empolgado, passando mensagens positivas pra ajudar, porque às vezes, nem todo mundo e nem todos os dias a gente acorda 100%, né? Às vezes a gente tá ali meio apagadinho, meio borocochozinho e tal, e uma palavra assim ajuda muito,
0: o
1: né?
0: O que contribui pra caramba, melhora o dia.

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0: você gosta, então pior ainda. Não é nem espumante que você gosta, então.
1: Por que aquelas caras acham que tem um gosto horroroso?
0: Começa com
1: horroroso.
0: Sino de cerezé. Hã?
1: Acha... Não, não, eu bebo uma outra. Melhor
0: pior
1: assim,
0: ainda?
1: É. Não, melhor. Mas assim, aquelas que... Chamada de brut ou seco, eu não gosto.
0: É espumante. Ai. Também. Então, gente, ó, vamos lá, hein? Deixa eu ver quem tá com a gente aqui nessa manhãzinha. Alô, bom dia.
2: Bom dia, Cleidinha, bom dia, Sol.
1: Bom dia.
2: Um dia abençoado pra todos nós.
0: Amém. Deixa eu ver quem é que tá falando aqui. Ah, Gigi de São Conrado, foi a que teve aqui, trouxe presente pra gente.
1: Foi mesmo, beijo, Gigi, tá sempre caminhando lá na orla de Caretinha.
0: Gigi, nós conseguimos ficar mais lindas ainda com seu presente.
1: Ah, foi mesmo.
0: Obrigada, viu?
3: Bom Alô. Dia, Cleide, bom dia, Sol, Tico Mi Júnior. Meninas, eu queria mandar um beijo e abraço pra Ailton do Guaranhão, meu peixe.
0: É.
3: Na
0: peixe.
3: Litoral eu tô legal.
0: Aí, Ailton, você vai deixar isso, meu peixe?
1: É um abraço de urso, é. Ailton.
0: Ai, ai.
4: Bom dia, Cleidinha.
0: Bom dia.
4: Sol, minha lindeza, Claudinha do Rio Marinho de Vila Velha. Nossa, Rosenberg apareceu, deu a cara. Passando pra mandar um beijo e um abraço pros meus filhos, Karen, Cristina, Luan, Lourenço, pra todos vocês aí. Porque na litoral eu tô mais que legal. Beijos.
0: Beijo.
5: Bom dia, bom dia, bom dia, bom dia, bom dia, bom dia, bom dia, bom dia, bom dia. Bom dia, Cretinha. Bom dia, bom dia. Bom dia, Sol. Bom dia, meus amigos da litoral. Bora, partiu daqui a pouco?
0: Bora, partiu.
5: 9:30. Na litoral, Fabim. Ouvindo vocês, sempre legal. Fui, meninas. Beijo, abraço.
0: Um beijo.
6: Bom dia, minha linda.
0: Oi.
6: Viu que todo dia eu tô com você agora.
0: Eu
6: vocês
0: vendo,
6: sozinha,
0: João.
6: Essa sozinha maravilhosa que hoje tá brilhando bonito, né?
0: Hoje tá.
6: Como sempre. Vocês são duas maravilhosas, né?
0: Só o pisca-pisca.
6: Esse vozeirão, né? Na manhã. Cara, eu me sinto muito bem ouvindo a litoral, ouvindo
0: ai,
6: vocês
0: lindo.
6: Falar. Credi, João de Santa Mônica aqui. Um grande abraço pra você, pra todos os ouvintes da litoral, a número um. Nós somos número um, né, Credinho?
0: Exatamente.
6: Até mesmo que eu e você somos flamenguistas, né? Sozinho que nos perdoa, viu, Sozinho?
1: Por quê?
6: Grande beijo pra você, gente. Na litoral, eu tô mais que legal. Beijo, meninas.
0: Beijo,
1: ô, João. Eu vou te falar, eu tenho um pezinho lá na Gávea também.
0: Ah.
1: Não tem os dois juntos, mas tem um pezinho então, direito na Gávea.
0: É porque ela é flamenguista e anti-flamenguista ao mesmo tempo, entendeu?
7: Para de postar as coisas pra me convencer que você tá bem, viu?

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0: dia! 8h54, hein, gente?
1: Beijo e bom dia aqui pra Raíssa Moscon e Paú. Falou, meninas, manda beijo pra mim, sou fã da Rádio Litoral.
0: Opa, obrigada, meu bem.
2: Bom dia, Cleitinha. Bom dia, sozinha. Ótima terça-feira pra vocês.
0: Obrigada, Cris.
2: Nós somos lindas e não ricas.
0: Lindíssimas.
2: Beijo, amores. Bom trabalho pra nós.
0: Beijo, meu amor.
3: Bom
0: ótimo
3: dia, Sol. Bom dia, Cleide. Bom dia, galera da Litoral. Gerilza de Nhanguetá. Passando pra desejar um excelente dia, uma excelente e abençoada semana para todos nós, principalmente na minha família, a galera. Beijo, Ebruís. Beijo, meninas.
0: Beijo. Beijo! Ótimo dia pra você, viu? 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
1: Muito bem, são 9h04. Hoje, terça-feira, dia 26 de maio. E você que está aqui comigo através da Litoral FM, preste atenção nessa história que vai fazer a diferença nos seus dias, viu? História muito bacana. Que diz assim: olá, Cleide, sou sua seguidora nas redes sociais e adoraria ter minha história contada através da sua voz. Meu nome é Márcia Freitas, sou de São Paulo e minha história começa quando eu fiquei viúva na pandemia. Imagina você, depois de 35 anos de amor, silêncio, companheirismo. Eu achei que minha história tivesse terminado ali, sabe? Quando a pessoa que caminhou ao seu lado por uma vida inteira parte, parece que o mundo perde a cor. E eu realmente achei que nunca mais viveria um novo amor. Então, eu decidi viver pelos meus filhos, pela minha família, pelos amigos, e fui me reconstruindo bem devagar. Aprendendo novamente a sair, a sorrir, a ouvir música, conversar, existir além da dor, entende? Até que, em setembro de 2025, a vida resolveu me surpreender. Naquele dia, eu não queria sair de casa, mas minhas amigas insistiram tanto que eu acabei indo a uma adega. Escolhi meu vinho, a música ao vivo preenchia o ambiente. As conversas eram leves, o clima agradável e pela primeira vez em muito tempo eu me senti viva outra vez. Foi quando um homem me chamou para dançar. Na primeira vez eu recusei, na segunda também. Na terceira eu aceitei. Dançamos, conversamos e sem perceber, passamos a noite inteira juntos. Na mesma mesa, como se fosse almas já se conhecendo, entende? Pois é, Cleide. No final da noite, ele pediu meu telefone. E eu, que sempre quando alguém pedia, eu dava um número errado, naquele dia, eu entreguei o certo. Quando cheguei em casa, já havia um convite dele para almoçarmos. Mas eu tinha um compromisso, então não aceitei. E durante a semana, a gente continuou conversando, até que na sexta-feira, a gente saiu para comer uma pizza e foi incrível. Parecia... não parecia um encontro comum, entende? Parecia um encontro de almas. Mas junto com o amor, veio medo, muito medo. Ele tem 84 anos. E no começo, meu coração se dividia entre felicidade e insegurança. Era medo de amar, medo de perder, medo do tempo. Então, conversamos bastante e eu entendi uma coisa. A vida não vem com garantias para ninguém. Eu posso perdê-lo amanhã, eu sei. Mas ele também pode me perder primeiro. E foi aí que decidimos viver um dia de cada vez. Hoje, estamos juntos há 8 meses e ele se tornou meu porto seguro. Eu aprendi que o amor não tem idade. O amor tem presença, tem cuidado, tem verdade. E depois de tudo que eu vivi, Deus ainda me permitiu descobrir um coração que pode florescer ainda mais, entende? E assim nós seguimos, vivendo hoje, porque... o amanhã a Deus pertence. Cleidinha, toca nossa música aí, por favor.
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1: Ai, meu coraçãozinho. Sabe aquelas histórias que você respira fundo e faz assim? Que coisa linda. Você que ficou curioso, a Márcia tem 55 anos. E o João Lino. Ô, João Lino, obrigada pela sua companhia. Ele tá acompanhando a gente. Ela não, porque ela entrou numa reunião importantíssima agora. Mas o João Lino, ele tá acompanhando a gente. E que história linda, João. O João tem 84 anos. Quem disse, né, que idade atrapalha alguma coisa? Achei perfeita a história que a Márcia contou para homenagear a vida de vocês. Esse amor lindo, esse encontro de almas que vocês estão vivendo agora. Eu confesso que eu fiquei muito emocionada quando ela falou: Cleide, eu quero muito que você conte, eu quero que seja através da sua voz. Porque parece, Sol, que eles mandaram um pro outro as minhas mensagens, entende? E se conheceram através disso. Então tem toda uma história, toda uma ligação que me enche de... Meu coração fica quentinho, essa é a verdade. O que você achou, Sol, da história?
2: Que história linda, delícia. linda. E é uma prova de você que não tá acreditando no amor, ou que ainda não chegou para você, ou que... partiu, assim como o da nossa ouvinte, que ela encontrou outro, é uma esperança. Porque, ó, a Sônia falou assim: história é linda, parabéns pro casal. Estou precisando viver uma história assim. Então não perca a esperança. A Rosa da Vila Rubim falou: gente, amei a história. O amor não tem idade. E não tem mesmo. Que linda, né?
1: É verdade.
2: Inspiradora. Parabéns.
1: Isso aí.
2: E continue sendo muito felizes.
1: Tem vários comentários aqui, nós vamos colocar todo mundo no ar, se você também quiser comentar. Aliás, se você quiser contar a sua história, é fácil, né?
2: É, manda aqui pro nosso WhatsApp, 999-86-1050. Manda em texto, ou se você não puder, não gosta de escrever, manda em áudio e conta detalhes da sua história e também qual é a música.
1: E
2: né?
1: Eu vou te falar uma coisa, tá? Ô, João Lino, e atenção você ouvinte, a Márcia, ela entrou numa reunião, mas ela fez questão de deixar um recadinho. Coloco agora?
2: Depois.
1: Acho que eu vou colocar agora.
2: Agora?
1: Vai que o João se empolga e resolve mandar um recadinho também.
3: Ah, é mesmo? Oi, Cleide, bom dia,
1: essa
3: tudo
1: é
3: bem? Obrigada por contar a nossa história. É, nós fomos um encontro de almas após a viuvez e estamos vivendo esse amor com muita intensidade e eu gostaria muito que todos os ouvintes tivessem esse conhecimento, que todos podemos ser felizes novamente, né? Encontrando o segundo.

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0: Litoral, eu tô legal. Bom dia! 9h24.
1: Ó, beijo, bom dia. Ela não quis falar o nome, falou, prefiro não falar meu nome. Linda história. Eu tenho 53 anos, já tem 14 anos que estou sozinha, já tinha perdido as esperanças. Mas depois de ouvir essa história, virei pra minha filha e disse, ainda tenho tempo e esperança.
0: Com certeza, gente. A gente só não tem tempo depois que morre, aí não tem mais jeito, né?
1: Exatamente.
0: Agora, enquanto a gente tá vivo, a gente precisa viver, não é só existir, não, tá? Ah, eu existo, hein? Tem que viver, a gente tá aqui é pra viver mesmo. Amar, ser amado... E que seja leve, tá, gente? Não seja um peso pra ninguém, não. Nossa senhora, né?
1: Verdade.
0: Deixa eu ver quem tá falando sobre casos e contos aqui, alô?
2: Bom dia, Solzinha, bom dia, Cleide. Bom passando dia. Pra dizer que depois que eu comecei a colocar Litoral todo dia de manhã na rádio, pra ir pro trabalho escutando, cara, meus dias nunca mais foram os mesmos.
0: Ai, que linda.
2: Eu tô tendo os dias mais felizes da minha vida. Vocês alegram a vida de qualquer um, meninas. Um beijo, uma ótima semana de trabalho pra vocês. Que o dia de vocês seja incrível.
0: Obrigada.
2: Bora pra cima que ter sou.
0: Bora. Quem ganhou
1: que
0: o dia
1: linda,
0: fomos nós agora.
1: Nós, com certeza.
0: Um recadinho mimo desse, um recado gostoso desse. Nossa,
3: bom
0: mãe.
3: Dia, Cleide. Bom dia, Sol. Oi. Aqui é a Raquel, motorista aplicativo. Tô ligada na Litoral, em caso de contos. E eu achei maravilhosa a história. A gente tem um grande defeito de rotular as coisas, né?
0: Exatamente.
3: Rotular a felicidade, rotular a idade. E aí, às vezes, a gente perde a oportunidade de viver o momento um dia de cada vez.
0: É.
3: E é isso aí. Parabéns ao casal. Que Deus continue dando muito amor, muita alegria.
0: Exatamente.
3: Um dia de cada vez. Na Litoral, tô mais que legal.
0: Arrasou, meu bem. Um beijo.
4: Cleidinha,
0: meu
4: Deus. Que história, Cleide.
0: Maria.
4: Isso me motivou muito, Cleide. Por quê? O meu namorado, ele é mais novo do que eu.
0: Sim.
4: Ele tem 47 anos e eu tenho 63.
0: Poxa,
4: então eu tenho uma insegurança grande, assim, entendeu? Achar que não é amor, que não sei o quê, entendeu?
0: Uhum.
4: Às vezes eu fico toda insegura com, quando ele fala que me ama, quando ele tá do meu lado, eu fico toda insegura, achando como que esse homem pode me amar? A idade dele pra minha. Aí eu olho pra mim no espelho, Jesus, não, ele não, ele não. Mas agora eu vi, Cleide, que o amor entre idade não tem nada a ver. Aprendi muito com essa mensagem. Que mensagem linda, maravilhosa. Um dia eu mando a minha também, tá?
0: Por favor, Maria, já tô curiosa pra ouvir. E eu quero até o depoimento dele também, tá? E é isso, gente. A gente tem que viver. Para com essa bobeira. Ninguém paga nossas contas, não. Porque às vezes a pessoa tem medo de ser julgada. Porque tem muita gente ruim, né? Nesse mundo. Que fala mesmo, julga mesmo. É um horror, sabe? Mas se você começar a aprender a viver sem nem olhar para os lados, ai, gente, é a minha vida. Minha vida.
1: Você sabe o que ela falou que me chamou a atenção?
0: Ah.
1: É, quando ela disse ali que, assim, é... Como se não fosse merecedora. Como que ele pode me amar? Será que ele me ama de verdade? Porque, assim, todo mundo, eu, você, ela, nós somos merecedoras de ter sempre o melhor amor, de ser amada, de ser cuidada. Então é acreditar, né? Às vezes a pessoa não tá acreditando.
0: E às vezes não é nem só acreditar, precisa de todo um tratamento, porque tem gente que não se acha digna e merecedora de receber amor.
1: Isso.
0: E tá tudo certo, gente. O negócio é não paralisar e vamos buscar compreender, entender, procurar de repente um profissional pra conseguir sair disso aí, ó. Porque nós nascemos, Deus é maravilhoso, ele quer a nossa alegria, a nossa felicidade, sabe? É olhar pro espelho, trabalhar sua autoestima e falar, nossa, por isso que ele gosta de mim. Eu sou linda, eu sou gostosa, sou maravilhosa.
1: Isso.
0: Serve pro homem também, tá bom?

0: 5, hein, gente? Beijo e bom dia aqui pra Luciana de Guarapari. Ela falou assim: meninas, depois do fim de um casamento de 20 anos, faz 2 anos que encontrei um novo amor. Ele é do Rio de Janeiro e eu sou de Guarapari. Ontem eu compartilhei com ele uma mensagem que Cleide falou do relacionamento à distância, né? Achei lindo e tem muito a ver com a gente. Nos amamos muito, somos muito felizes, graças a Deus.
1: Graças a Deus, é isso aí, ué.
2: Bom dia, Cleide, bom dia, Sol, de Cláudio Martins, Cláudio. Barra da Sadão. Alô pra todos os ouvintes da Rádio Litoral, principalmente pro meu primo João Vitor da Praia dos Padres, pra Rubinho, motores de aplicativo O Nojo. E ó, essa semana eu vou estar levando umas empadas aí pra vocês, hein?
1: Gente, que delícia. Ok, pode trazer.
3: Bom dia, Cleidinha, bom dia, Solange. Bom dia, bom dia, bom dia.
1: Bom dia, Ailton.
3: Saúde e felicidade. E bom dia pro povo de Jardim Guarões aí, tudo gente boa, e vamos que vamos, bom dia, bom dia, bom dia.
1: Valeu, meu anjo, beijo pra você, viu? Mais um aqui, alô.
4: Bom dia, Solzinha, bom dia, Cleide. Passando aqui pra deixar o recado que as manhãs com vocês, elas são muito mais legal, igual a Litoral.
1: Uhul!
4: Na Litoral, eu tô sempre legal.
1: Obrigada, beijo, beijo. Meu amor, obrigado pelo recadinho, viu?
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1: Nossa, que gracinha! Ai, Leide, dá uma mordida nela por nós,
0: duas,
1: por favor.
0: Duas,
1: só uma, Nossa. Só. Duas não, porque tadinha, vai que ela chora, né? Alô?
7: Bom dia, Sol. Bom dia, Cleide.
1: Bom
7: aqui
1: dia.
7: É Neide de Teixeira de Freitas, Bahia.
1: Oxi. Oxente,
7: todos
1: bichinho.
7: Os dias eu ouço vocês.
1: Oba,
7: beijo. Tenha um ótimo dia.
1: Valeu, meu amor.

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Faut voir sur un ski, hein. Essa é a nossa música, compadre.

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0: Essa música tem uma letra incrível.
1: Tem.
0: Bom dia! Enquanto tem gente que tem fé e acredita muito, tem gente que não acredita em relacionamento à distância. O Alexandre, olha o que, ele falou. É, relacionamento à distância é igual boi. Quanto mais longe do rabo, mais perto do chifre.
2: Minha Nossa Senhora!
0: Eu nunca tinha ouvido ninguém falar isso.
2: Enfim.
0: Ô, Alexandre, tá acreditando muito em relacionamento à distância.
2: A gente respeita, né?
0: Porque claro.
2: Não sabe
0: porque
2: o que
0: ele pode ter passado por uma coisa, uma situação complicada,
2: não
0: né?
2: Sabe o que ele viveu, né?
0: É.
3: Bom dia, Sol, bom dia, Cleide. É muito bom ouvir vocês, estou aqui ligadinha. Cris Leite, Jardim América, motorista de aplicativo.
2: Obrigada,
0: ai,
2: meu
0: Cris,
2: amor.
0: Beijo.
2: Obrigada a todo mundo que esteve com a gente, comigo principalmente, que eu já tô indo embora, que minha hora já deu.
0: Ai, nossa, mas passa muito rápido.
2: Passa rápido pra você, que chegou às 7. Eu cheguei às 5 da manhã, meu filho.
0: Nossa, parece que eu tô aqui desde 2 horas da manhã.
2: Eu sei.
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2: Beijo, fui.
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1: Muito bom dia, meu povo!
4: Toma, molecão!
1: Olha pra geral, tem Bruninho Sol da Litoral. Ô, Sol, bom dia!
5: Bom dia, e eu tô muito preocupada, meio dia quando eu for embora. Porque eu acho que vai cair um pé d'água, um dilúvio. Porque teve um ouvinte aqui. Ouvinte mandou um vídeo aqui.
1: Tá sol, velho.
5: Ai, não sei se eu falo agora, você vai ver o vídeo. Vamos botar o vídeo depois pros ouvintes.
1: Vou botar pra galera.
5: Depois eu vou falar por quê, que acho que vai cair um dilúvio.
1: Da onde que ela tá tirando essas ideias? Você tá doido? Tem essa pera?
5: Mandou, ouvinte litoral, você sabe que vê as coisas e manda pra gente,
1: vê
5: tá?
1: Vê coisa onde não tem.
5: Não.
1: Você, molecote, tá vendo o que aí?
5: E ele é daqui da litoral, tá?
1: Daqui?
5: A pessoa é daqui da litoral. Não sei, depois você vai ver. Todo mundo vai ver o vídeo.
1: Rapaz, eu quero ver
5: agora.
1: Hã? Segura, não, segura, né? Cleide.
5: Tem nada a ver comigo estranho, não, hein?
1: Vamos
5: não sei. É um vídeo comprometedor.
6: Vocês falaram que me viram saindo do motel de bicicleta.
5: Bicicleta?
6: De bike. Eu falei, gente, nada contra. Eu, por mim, você vai até andando pro motel sem problema nenhum, mas não era eu, não.
1: De bike? Era aquelas bikes boas, pelo menos?
5: Não, né? Não. Nem existia bike elétrica. Eu tava
1: era
5: na garupa, no quadro, sei lá como é que
1: fala. Monark de cargo, que elas não têm.
5: Eu vou achar o vídeo aqui, que todo mundo vai ter que ver esse vídeo.
1: Eu tô curioso. Se você tá curioso também, fica esperto. Daqui a pouquinho a gente conta. Chama, molecote, WhatsApp liberado.
5: 999-86-1050 e tem ingressos.
1: O que que tem pro povo ir?
5: Ingressos pra você curtir o Tiê no Gordinho Sambão, dia 13 de junho.
1: Assistir o jogo do Brasil lá.
5: Nossa, é mesmo?
1: É.
5: Nossa, duas coisas boas. Ouve o Tiê e vê o jogo do Brasil, torce pro Brasil.
1: É, não sei se vai ser muito bom ver o jogo do Brasil lá também, não.
5: É. Gente, é contra Marrocos. O Brasil vai ganhar.
1: Será?
5: Nossa. Aí você tem que mandar a senha. Tiê na Litoral. 999-86-1050.
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0: litoral, eu tô legal. Marvila, Night Shortinho. São 10h20, bom dia.
1: Bom dia, eu tô na litoral.
0: A número 1 do Ibope. Bom dia, terçou, hein? Ó, terça-feira deliciosa. Também na última terça-feira do

0: O dia 31 cai no domingo. Ah. Então junho já começa numa segunda-feira, a gente já começa junho trabalhando já no pique, menina.
1: No pique, exatamente. Mas assim, quem quiser, né, fazer, por exemplo, entregar pé de moleque, aquele bolo de milho.
0: Mas já.
1: Coisa. O junho tá chegando, festa junina.
0: Eu já tá pensando já no
1: desengordar. Você já imagina em quadrilha, pau de sebo, você não, não tá, pensa nisso, não?
0: Já tá nos engordaites já essa só, velho.
1: Que delícia.
0: Ô, molecote, conta pra gente aí qual é a boa da sua terça-feira. 27999861050 e tem presente pra você curtir o show do Thier na estreia do Brasil. O Brasil vai jogar na Copa do Mundo dia 13. Isso. E dia 13 tem Thier lá no Gordinho Sambão. Seu ingresso.
1: Olha,
0: tá
1: isso
0: aqui.
1: Pode significar alguma coisa, hein? Era o número de sorte do Zagallo, 13. 13 de
0: é
1: junho.
0: É mesmo.
1: 13, não é? É o jogo do Brasil.
0: É mesmo.
1: Certinho.
0: Era.
1: Então vamos lá.
0: Dia seguinte do Dia dos Namorados.
1: É. Ó, manda aí, Thier na Litoral, 999861050.
0: Isso aí. Thier na Litoral é a senha. Deixa eu ver aqui quantas letras tem. 1, 2, 3, 4, 5, 6, 7, 8, 9, 10, 11, 12, 13.
1: O quê?
0: Thier na Litoral tem 13 letras.
1: Nossa! Ó, tá conspirando,
0: Zagallo,
1: hein?
0: Zagallo, que Deus o tenha, isso. Tá conspirando com alguma coisa só.
1: Isso, e geralmente o número 13 pro Zagallo era de sorte.
0: Você lembra? Que teve, eu lembro, eu era criança nisso. Teve uma história que o Zagallo, ele comprou um carro e veio emplacar aqui no Espírito Santo.
1: Ai, não, não lembro.
0: Você não lembra? Eu lembro não. Que passou isso na época do Globo Esporte, no Esporte Espetacular. Porque a placa aqui no Espírito Santo, não lembro se era, eu lembro que tinha alguma coisa relacionada com 13. O número 13. Eu não...
1: Vamos procurar
0: quem
1: isso.
0: Quem é mais das antigas... Vai lembrar disso.
1: Talvez por isso que eu não lembro.
0: É por isso. É verdade, eu não era nascida. E pra o universo conspirar na hora dela.
1: Nossa, 10h23. Isso significa, sabe o quê?
0: O quê?
1: Nessa hora tem 13, tem 1 e tem 3.
0: É verdade. E tem a Rose da Vila Rubim.
2: Bom dia, Sal. Bom dia, Bruninho.
0: Lá vem.
2: Bruninho. Você acha que precisa tomar banho agora cedo?
0: Não, fez alguma coisa de madrugada.
2: É que pouco morre de facada, não morre de sujeira,
1: tá
2: né?
1: Eu não sabia disso. Alguém morre porque não tomou banho?
0: Porco
1: porque
0: morre
1: ficou uma semana sem tomar banho?
0: Verdade.
1: É isso aí, Rose. A filósofa Rose da Vila Rubim.
0: Tá explicado aí, Rose. Beleza. Isso explica muita coisa.
1: Com certeza.
0: Emerson!
3: Fala, molecote. Fala, Sol. Tudo bom? Herminho de Manoplasma.
1: É, mesmo.
3: Tô curtindo. Hoje de manhã eu posso curtir todas agora.
1: Boa.
3: Eu saio mais de madrugada pra trabalhar. Aí agora só trabalho 2 horas da tarde até as 10 da noite. Aí agora eu posso curtir, amanhã todinha. Todinha, a Sol e agora Sol e molecote. Meu brother.
0: Valeu, valeu, Herminho, molecote. Tô curtindo a gente aí. E você, ô Calabreso, conta pra gente qual é a boa de hoje. Você tem alguma superstição aí também pra torcer pelo Brasil? Uma superstição minha chegou ontem, que é uma camisa nova. Eu não vou torcer com a camisa antiga que o Brasil perdeu.
1: Peraí, sério?
0: É.
1: Ai, não acredito. O que eu vou fazer com a pulseira linda que eu tenho do Brasil, que eu comprei naquela vez que o Brasil tomou de 7-1 da Alemanha?
0: Vai jogar longe e botar
1: quero
0: fogo.
1: Usar. Eu quero usar pulseira.
0: Vai botar fogo nessa pulseira.
1: Eu vou vender, então.
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0: Bom dia, molecote! Se liga, você pode concorrer a uma Alexa aqui na Rádio Litoral, toda segunda e quarta-feira. Ontem teve mais um resultado.
1: Ontem teve, gente? Quem foi o sortudo de ontem?
0: Vou pegar aqui quem foi o ganhador da Alexa de ontem, segunda-feira. Quem faturou a Alexa foi a Vitória da Silva Moulin, de Itapuã, em Vila Velha. Vitória da Silva Moulin ou Moulin. Ela fatura então uma Alexa aqui na Litoral e a próxima, que é amanhã, pode ser você.
1: Exatamente. Então fique esperto pra você mandar o que é hashtag...
0: A Litoral e Alexa. Hashtag isso. Litoral e Alexa. Você tem que mandar Jogo da Velha, Litoral e Alexa pra concorrer.
1: Ó, manda tudo junto aí pro nosso WhatsApp 999-86-1050.
0: E aproveita, fica ligado que daqui a pouquinho tem 45 minutos de música, edição premiada, edição especial pra Copa do Mundo, valendo um presentão também.
1: É, tem uma Smart TV 70 polegadas, imagina, uma camisa oficial do Brasil. Ai, aquele kit churrasco com picanha e fardo de cerveja.
0: Daqui a pouquinho tem 45 minutos e anotar a sequência pra concorrer. E agora... Vamos com a participação do povo?
1: Vamos,
0: aqui
1: tem
0: no
1: gente
0: WhatsApp.
1: Falando do caso que você falou aí do Zagallo, é, do caso do banho.
0: Isso aí, caso do banho?
1: O povo participando.
0: Olá, quem tá ouvindo a Litoral? O Zé Paulo, lá de Ulisses Guimarães, meu parça Zé Paulo. Ele falou do caso aqui do Zagallo. Fala aí, como é que é mesmo?
2: Bom dia, Bruninho. Bom dia, Sol.
0: Bom dia.
2: Ele veio emplacar o carro aqui no Espírito Santo, porque Espírito Santo tem 13 letras.
0: Ah, que doideira, muito nóia, velho.
1: Mas a superstição leva você pra fim do mundo, entendeu? É. Pra qualquer lugar. Sim. E ainda mais que ele veio pro nosso estado, que é tão lindo.
0: Exato.
1: Ou seja, fez o lance da placa, aproveitou conhecer as belezas do Espírito Santo.
0: Com certeza, Zagallo é um ícone.
1: É.
0: Ô, Edu Caminhoneiro, meu parceiro, bom dia!
3: Bom dia, Bruninho. Bom dia, Sol. Bom dia a todos os ouvintes da Rádio Litoral. Edu Caminhoneiro passando para deixar um abraço para toda a turma de Nova Brasília, para minha neta Vitória, para minha neta Mavi, para minha filha Carol.
0: Uhum.
3: Na Litoral, eu tô mais que legal.
0: Valeu, molecote.
1: Um beijo.
0: Henrique de Campo Grande tá querendo saber.
4: Bom dia, bom dia. Bom dia, Litoral. Bom dia, Bruninho, Sol. Deus abençoe aí. Trabalho pra gente.
0: Aham.
4: Mas a pergunta é a seguinte, Bruninho.
0: Qual?
4: A pergunta é a seguinte: mês de junho é mês de subir no pau de sebo?
1: Ah, porque é festa
4: junina. Tenha um bom dia. É Rio Campo Grande.
0: É isso.
1: Depende
0: aí
1: do prêmio, do presente que tiver lá em cima.
0: Depende do que tem na ponta aí, meu parça. E depende do quanto tempo que tá frio, o pessoal também não tá tomando muito banho.
1: É, pelo jeito aqui o negócio tá difícil. Nossos ouvintes estão entregando tudo aí, ó.
0: Você tá doido, velho? Mais uma, ô Jéssia.
5: Ei, Sol, bom dia. Estou aqui trabalhando, fazendo minha faxina e rindo de vocês dois aí.
1: Por quê?
5: Só Jesus na vida. E minha mãe conta que ela já viu gente morrer por conta do frio, não por conta de não tomar banho.
0: Aí, exatamente, tá vendo?
1: Aí, tá reforçando cada vez mais esse povo que não gosta de tomar banho. Agora vai ser difícil.
0: É, não pode tomar banho. É. Outra coisa também, molecote. Nesse período de frio assim, lá em Guaçuí eu via muitos esses casos.
1: De que? É?
0: Não, de calma, vou falar ainda. De pessoa que toma banho, que lá em Guaçuí é muito frio.
1: Eu
0: lá
1: sei.
0: Faz frio. Aí a pessoa toma banho no chuveiro pelando. Aí a pessoa toma aquele banho quente e sai na friagem e fica com a cara torta.
1: Ah, é?
0: É, ué, você nunca viu isso, não?
1: Eu não.
0: Eu também, cara, eu não acreditava. Eu achava que era coisa de superstição da família. Minha avó que sempre falava isso. Mas é verdade. Tinha gente em Guaçuí. Porque eu não sei se tem alguém que sabe explicar, mas é isso. Você tá ali com um corpo quente.
1: Tomando
0: aí você
1: banho
0: toma
1: muito
0: friagem.
1: Quente, então.
0: É.
1: Você ficou quente demais.
0: É, que aí você sai de um extremo, de muito quente pra muito frio. A pessoa ficava com a cara torta. Acontecia isso.
1: Ó, você que tá ouvindo a gente, conhece alguém, uma história dessa? Conta aqui pra gente também. Porque hoje tá surgindo tanta história.
0: Isso não é zoeira. Não, é coisa de frio mesmo. No interior acontece essas coisas.
1: Imagino.
0: Ai, ai.
1: Gente, que eu passei um perigo então, porque eu fui fazer jogo lá em Guaçuí e é o único, bom, não sei hoje, mas era o único município que tinha chuveiro quente pra árbitro de futebol.
0: Ainda bem, né? Tratava o árbitro bem.
1: O resto era só banho gelado.
0: Você tá doido?

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1: 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É, 13 de junho e curtindo o jogo do Brasil, a estreia do Brasil. Aí você tem que mandar a senha Tiê na Litoral 999-861050. Boa sorte,
0: hein? Boa sorte. Daqui a pouquinho tem resultado de promoção. E agora, 10h53, vamos falar do que vai rolar hoje no Globo Esporte e saber de todas as notícias do mundo do esporte aqui na nossa Rádio Litoral. Solta a vinheta!
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0: De Bola Litoral hoje com a presença ilustre de Camila Miller.
1: Camila Miller, bom dia.
3: Bom dia, gente. Como é que vocês estão?
1: Também, graças a Deus. Bruninho, não sei, porque ele é vascaíno. Aí não sei se ele tá bem.
0: Fala muita coisa não. Flamenguista também não tá feliz. Nós estamos de mãos dadas aí.
3: Ai, ai. Bom, hoje vou começar a falar. Hoje é terça-feira, segunda-feira é dia de quê? Dia de finalização de rodada.
0: Boa.
3: E ontem foi o fim da rodada do Brasileirão Série D. E o Democrata, né, que tá no grupo dos times capixabas na Série D, venceu o Porto da Bahia por 3-1, garantiu mais 3 pontos, mas mesmo assim, o Vitória tá na liderança do grupo. E já tá pertinho de estar classificado para a próxima fase. Em contrapartida, os outros times capixabas, tanto o Rio Branco quanto o Real Noroeste, estão fora da zona de classificação. Lembrando que o Rio Branco só falta 2 jogos, né, para terminar essa primeira fase da Série D, e o próximo jogo do Rio Branco é justamente contra o Democrata, fora de casa.
0: Eita!
1: É, na parada dura, hein? Jogar
3: Sim.
1: lá.
3: Bom, vamos partir pra Libertadores, que hoje é dia de Flamengo na Libertadores.
0: Opa!
3: Último jogo na fase de grupos, e o Flamengo encara o Cusco, hoje às 9:30 da noite no Maracanã. O Cusco que ainda não venceu na competição. O Flamengo já tá classificado com 13 pontos, mas ele mira outro objetivo, ser o líder, né, geral, pra poder garantir de fazer os jogos no mata-mata dentro de casa. Mas eu quero uma pergunta aqui. Seu Vasco, hein, Bruninho? Como é que ele tá?
0: Ah, meu Vasco. Meu Vasco tá esperando acabar a Copa do Brasil pra engrenar. Eu tenho certeza disso, Camila. Eu confio.
3: Deve estar.
1: É engrenar no Brasileirão.
3: Bom, pra finalizar, hoje tem o terceiro episódio do quadro Construindo Atletas no Globo Esporte, com dicas pra quem pratica corrida de rua. Marcela Scaramella, ela conversou com Gabriel Abreu, um nutricionista que dá dicas de alimentação pra melhorar o nosso desempenho, né?
0: É, será que comer uma pizza e um hambúrguer ajuda a gente a ter um desempenho bom, Camila?
3: Bom, não sei, isso
0: potão,
3: a gente vai ver no Globo
0: Esporte. Potão de sorvete?
1: Olha, acho que não. Mas uma dica, muito bom você que corre, você que faz qualquer atividade física, prestar atenção nesse quadro aí da Marcela, porque é importante a alimentação antes, no pré e no pós-corrida também.
0: Isso aí, é verdade.
3: Exatamente, vocês podem ficar ligadinhos que a partir das 1h da tarde, tem Globo Esporte, vocês se ligam no quadro da Marcela.
0: É Boa. Isso aí. Hoje, então, logo depois de Gazeta Meio-Dia, tem Globo Esporte com o Felipe, tem a Marcela, tem a Camila e toda a companhia, toda a galera do Globo Esporte Espírito Santo. Valeu,
1: Valeu Camila.
3: Valeu, gente.
0: Beijo. E vamos pro intervalo e daqui a pouquinho a gente tá de volta.
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0: tá especial, hein?
1: É, e torcer em grande estilo. Você assistindo o Jogo do Brasil numa TV Smart de 70 polegadas. Tcharam! Com a camisa oficial do Brasil. E queimando aquela carninha, aquele churrasco com picanha e um fardo de cerveja.
0: Você tá doido?
1: Não, fardo de cerveja, né?
0: É o fardo de cerveja pra você tirar onda.
1: Isso aí.
0: Vai anotando a sequência aí. Quando acabar, você cadastra no site litoralfm.com.br. É só quando acabar, tá, calabreso?
1: É, nós vamos avisar, né, quando acabar.
0: Nós vamos avisar. Agora o Magno, velho. Ô, Magno, fala comigo!
2: Fala, molecote!
0: Oi.
2: Bom dia, sol!
0: Bom dia!
2: E aí, tudo beleza?
0: Tranquilo!
2: Ó, vocês não veem que esse papo de não tomar banho, não? Senão daqui a pouco tá vindo só o futum pra pegar o Uber, hein? Secador, rapaz! De vez em quando você já pega uns aí que sai de casa já só na marola, o urubu passa batendo uma asa só. Você tá doido? Vamos tomar um banhozinho aí, galera! Lavar o
0: tubaco,
2: lavar o pezinho,
0: que
2: ninguém merece, hein?
0: Mas, ô Magno, tem que falar isso pro passageiro, mas tem que falar pro Uber também. De vez em quando a gente pega uns motoristas de aplicativo aí que a gente entra dentro do carro, que tá, ó, só carniça, bicho.
1: É verdade, tem que falar pros dois lados. E outra coisa, sabe o que, que eu tô pensando que ele disse? O povo agora que pegar Uber, entrar num lugar que não tiver com cheirinho muito bom, vai falar assim, foi só e Bruninho, falaram lá no programa pra não tomar banho.
0: Só vai falar isso mesmo.
1: Eu não quero levar culpa de nada, não. Todo mundo tomando banho.
0: Você tá doido?
1: Eu, hein?
0: Um dia desse aí, eu fui pegar o carro pro aplicativo. E, nossa, velho, quando eu entrei, o cara tava com ar-condicionado ainda. Eu falei, ô, delícia, eu daqui em casa, tranquilinho.
1: Uhum.
0: Quando eu entrei dentro do carro, pelo amor de Deus, velho.
1: Melhor desligar o ar e abrir a janela, dos vidros e tal.
0: Passei mal dentro do carro.
1: É triste.
0: Ai, ô Nilson, bom dia.
3: Bom dia, molecote.
0: Demora?
3: Bom dia, sol, aqui em Nilson Paraíso. Desejando uma boa terça-feira pra nós. Que Deus abençoe suas vidas. Que você seja essas pessoas maravilhosas.
0: Beleza.
3: Aproveitar e mandar um beijo e abraço pra Noêmia. Zera, que eu gosto dela muito e amo ela demais.
0: Aê, Lacinha.
1: Noêmia, hein?
0: Boa, Nilson. A Rose da Vila Rubim falou que acontece mesmo quando você tá tomando banho quente e sai na friagem, você pega constipação. A mãe dela falava isso, né? Mas agora os médicos estão falando que é choque térmico.
1: Ah, é. Mudou o nome.
0: Choque térmico, é isso aí. Mudou. Marcão Tricolor, meu parceiro.
4: Bom dia, Bruninho, molecote.
0: Oi.
4: Bom dia, sozinho.
1: Bom dia.
4: Opa. Esse negócio de superstição aí também, o Brasil também não ganha Copa quando o país é favorito. Ele só ganhou Copa quando o país não é favorito. E agora, nenhum dos três é favorito.
0: É.
4: Pode reparar isso.
0: Verdade.
1: É, já
4: na litoral,
1: isso.
4: Tô legal. Marcão de Colosso no Torquato.
0: Tem
1: não
0: isso.
1: Sei quantas vezes, mas já aconteceu. Todo mundo, Brasil é favorito, aí vai lá, perde, né? E complicado.
0: É, tem isso também. Eu acho que ele tá falando dos países sede, no caso, também.
1: Também?
0: É. Ó, Brasil ganhou a Copa do Japão e Coreia. Não eram favoritos.
1: É.
0: Brasil ganhou o que mais? É, mas teve a da África do Sul também, que o Brasil não ganhou, né? Tem isso. Teve qual? Teve a do Catar, que o Brasil não ganhou também, né? E não era favorito.
1: Nós vamos ficar aqui 24 anos falando aqui, porque tem 24 anos que eu não ganho.
5: Bom dia, Sol. Bom dia, Bruninho.
0: Bate comigo.
5: Eu queria mandar um beijo e abraço pra Saci Pererê, tá?
0: Saci Pererê.
1: Então vamos dar um beijo pra Mula Sem Cabeça?
0: Pra Mula Sem Cabeça, pra Saci Pererê. É isso
1: Pô,
0: aí.
1: Tá engraçadinho essa terça-feira, né?
0: Tá de olho no Saci Pererê. Saci Pererê, vou falar.
1: Bruninho sabe de alguma coisa que eu não sei.
0: 11h24, tem prêmio daqui a pouquinho.
1: 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Tem que mandar a senha.
0: Qual?
1: Tiê na Litoral, 999-86-1050.
0: Ele tá de olho na perna do Saci, menino.
1: Ah, agora entendi, tem que explicar.
0: É nóis comigo, Júnior.
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0: Ferreira, lá de São Pedro, também pra Shirley Marcos, John de Santo André, tá ouvindo, Viviane Neves, Cláudio Martins do Araçais, Rose de Barmares, Crisley Ramalho de Jardim América, Elisângela Gonçalves do Jardim Camburi, Vanessa Reis em Nova Rosa da Penha, Carla Christian do Romão, Sônia de André Carlone, olá Sônia! Aquele abraço pra Cildo em Coqueiral de Taparica, Laudemir de Marcílio de Noronha, Poliana Nascimento em Nova Rosa da Penha 2, Marcos Vinícius da Praia de Gaivotas, Andressa Rodrigues de Sotema, Mabi de Castelo Branco, beijo! E agora o que é destaque, né?
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0: Se liga, molecote. Bora com as principais notícias dessa manhãzinha. O relator da PEC do fim da escala 6x1, deputado Léo Prates, apresentou um parecer que prevê a redução da jornada de trabalho de 44 para 40 horas semanais. Isso sem corte no salário, em até 14 meses. A proposta fixa o direito a 2 folgas por semana, preferencialmente aos domingos, após 60 dias da promulgação. Trabalhadores de nível superior que ganham acima de R$20 mil ficam fora da regra. A expectativa é que o texto seja votado na comissão especial amanhã, quarta-feira, e siga para o plenário na quinta.
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0: Se liga! O prazo para entrega da declaração do imposto de renda termina nessa sexta, hein? E quem paga ou recebe pensão alimentícia deve declarar os valores para evitar a malha fina. O beneficiário é isento de imposto, mas precisa preencher a ficha de rendimento não tributáveis. Rendimentos não tributáveis. Já quem paga pode reduzir o gasto, desde que a pensão tenha sido estabelecida por decisão judicial ou escritura pública. Valores fora do acordo não são dedutíveis.
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0: Se liga, o atacante Samuel Inácio, de 18 anos, brasileiro, foi convocado pela primeira vez, mas para a seleção da Itália. O jogador do Borussia é filho do ex-jogador brasileiro Inácio Piá e vinha sendo monitorado pela CBF devido à dupla nacionalidade. A escolha do jovem faz parte da reformulação da equipe italiana, que ficou fora da Copa do Mundo 2026, aliás, e agora aposta numa geração jovem para os amistosos de junho.
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0: Sorriso Maroto e Thiaguinho Promessas. Puxa, fechando por aqui, 45 minutos de música.
1: Thiaguinho!
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0: Acabou,
3: edição
0: hein?
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0: Quem anotou, anotou, hein, Sol?
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0: Resultado dia 17 de junho.
4: Tá chegando. Vai dar tempo você assistir o Brasil, pelo menos o segundo jogo aí, ó.
0: Exatamente.
4: Com a TV de 70 na sua sala, no seu quarto.
0: Vai dar.
4: Né? Providencia a parede aí pra colocar.
0: E chama a gente pra esse churrasco também, que eu vou querer ir. Última chamada, valendo seu convite pro Tiê.
4: Ó, são dois ingressos, 13 de junho no Gordinho Sambão, manda a senha.
0: Uau.
4: Tiê na Litoral, 999-86-1050.
0: Vamos pro intervalo?
4: Bora.
0: Já estamos de volta, sai daí não, molecote. 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

carreira solo? Carreira solo? Cadê? Cadê? Cadê a Nathzinha? Molecote, vem ouvir o Bruninho nessa tardezinha, horário de almoço, terça-feira, dia 26 de maio. Manda aí qual é a boa de hoje. Quero saber. 27999861050. Vou dar ingresso pra você curtir o Suel, dia 3 de junho, lá no Gordinho Sambão. Tá querendo ver o Suel? Manda a senha. Vão no Suel com a Litoral. Vão no Suel com a Litoral. Manda aí e boa sorte. Terçou, meu calabreso!

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1: Bom dia, molecote. Meio dia 16. Na Litoral, eu tô legal.
2: Aí sim.
1: Ah, quem apareceu aí?
2: Antes tarde do que mais tarde, né, bebê? É isso.
1: Bruninho e Nath com você no horário de almoço da Litoral, a número 1 do Ibope. Chama no zap.
2: No 999-86-1050.
1: Fala aí, o que é que você tá fazendo? Qual é a boa de hoje? O povo tá querendo saber se... Tá querendo saber se eu ia ficar em carreira solo.
2: Ah, deveria.
1: Deixa eu ver.
3: Boa tarde, Bruninho.
2: Eita, Lele.
3: Será que você vai ter carreira solo hoje?
2: Vai.
3: Solo sozinho, né?
1: Não solo, acompanhado.
3: Na Dilma da Miguel hoje, será?
1: Eu acho que vai.
3: É impossível, né? Na cozinha pra dar Miguel, não duvido muito, não.
2: Como é que
3: entendeu?
2: É?
3: Não tá sozinho, não. Tá com a gente, tá bom?
2: É, né, Berê?
1: Que bom.
2: Parabéns, Berê.
3: Para Matheus, pra todos os ouvintes da número 1, 102.3.
1: Valeu, Berê.
2: Berê, eu te peguei no pulo, né, Berê?
1: É isso aí,
2: Berê. Berê, eu anotei o seu nome na minha lista. Ah, ai!
1: É isso aí.
2: Berê, deixa você comigo, tá? Cara de pau.
1: Deixa eu ver mais uma. Ô, Ellison!
4: Boa tarde, Bruninho, molecote! Boa tarde, Natizinha. Ué? Natizinha tá aí, não, Bruninho?
1: É, tá não, cara.
4: Rapaz, ontem eu tive aí pra buscar o ingresso do show do Belo. Ah. Ela já estava aí. É. Aí falou, não, eu chego todo dia cedo.
1: Ô,
4: miguezeira, hein?
1: Aí, ó.
4: Meu pai amado.
2: Eu só tô anotando.
4: É como dizem, Bruninho, anotando. O golpe tá aí, cai quem quer. Mas tamo junto, ligadinho na melhor, na Litoral FM, porque na Litoral eu tô mais que legal. Valeu, Bruninho.
1: Oi.
4: Puxa daí que eu empurro daqui, Bruninho.
2: Anotado mais um, Ellison de Aracruz.

0: pouco, né?
1: Impossível bloquear ele.
2: Mas faz um friozinho à noite. Tá tranquilo, né? Aham. Ama esse clima. Tá inverno melhor ainda, né?
0: Ele gosta do inverno.
2: Litoral, tô legal.
3: Ai. Ai, ai, Matheus, só ele você mesmo.
0: Mas ele gosta do calorão?
3: Eu achava que ele gostasse do calorão, mas agora calorão. Ele gosta do inverno.
0: Ele gosta do inverno.
3: É isso, né?
0: Pois é.
3: Ai, ai.
0: Mais uma.
4: Boa, boa, boa. Boa tarde, Bruninho.
3: Oi.
4: Corte, meu panta. Natizinha, minha bebê. Cadê você?
3: Cadê?
4: Bruninho, eu não acredito que o Miguel voltou.
3: Mais um.
4: Você tá
3: mais bem. Um.
4: Rosenberg de Interlagos, mais conhecido como Carioca, motor de aplicativo. Bora pra cima aqui pra baixo, a contramão, que o nível já foi. Agora bora trabalhar.
0: Ah, é, foi aniversário dele.
4: Fui. E na litoral, eu tô legal.
0: Se você tá aqui, significa que você sobreviveu ao seu próprio aniversário, Carioca.
3: Exatamente. Parabéns, Carioquinha. Mas diz atrasado. Parabéns com esse áudio seu aí.
0: Não,
3: desconfiando da minha índole. Logo ele, você,
0: ele
3: Carioquinha.
0: Ele sabe das coisas.
3: Carioquinha, Rosenberg, Berê, Ellison, tudo anotado.
0: O pessoal sabe, o pessoal
3: tudo
0: conhece.
3: Tudo anotado.
0: O pessoal conhece.
3: Anotado.
0: Vamos pro intervalo comercial, porque não dá mais tempo. Tá estourado. Daqui a pouquinho a gente volta com mais música.
3: É isso.
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0: Eu tô legal. É a turma do pagode, Lancinho. Vai, molecote.
1: 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Litoral, é claro.
2: Litoral, é claro.
0: A número um do Ibope. Tem ingresso pra curtir?
2: Ah.
0: Pra curtir o Suel, lá no Gordinho Sambão, hein?
2: E qual que é a senha?
0: É dia 3 de junho. A senha é Vão no Suel com a Litoral.
2: Manda no zap 999-86-1050.
0: Manda aí, molecote. Aproveita e manda seu boa tarde. Vem falar com a gente, foi a boa de hoje.
2: Seu alô. Menos Berê, Ellison não, e Carioca Rosenberg.
0: Eu gosto muito. Berê tá aqui, ó.
2: Não, não quero saber.
0: Berê tá aqui.
2: Não
0: ó.
2: Quero saber.
0: Oi. Cadê? Cadê?

0: Rapaz, para, Nadizinha.
1: Mas eu falo por mim também.
0: Lidiane Scarpati acabou de sair daqui, que ela ganhou um presente sexta-feira e veio buscar, né, Li?
1: Exatamente.
2: Fala, Bruninho Melecote, Nadizinha. Boa tarde, coladinho, ligadinho com vocês aqui, só no meu fone de ouvido, hein? Uhum. Fui aí ver vocês, obrigado pelo carinho de sempre. Boa. Ganhei aquele presentão da Pizzali.
1: É mesmo.
2: E, gente, ó, se inscreva lá, hein? Ouça Litoral, é bom demais.
0: Muito bom.
2: Tô coladinho, ligadinho com vocês, hein? Um beijão pra vocês. Beijo, na Litoral, eu tô legal. Lidiane Scarpati, Cidade Continental.
0: Beijo.
1: Um beijo pra você, Lid.
0: Meu amigo Léo Pestana tá chamando pra beber hoje, mas hoje é terça, Léo.
1: Que isso, Léo?
0: Terça-feira, Léo.
1: A pessoa Pestana, quando é herdeira, é outra coisa, né?
0: Eu tô trabalhando, cara.
1: Todo dia a dia, gente com dinheiro é outra coisa.
0: Um dia eu quero ser rico assim também.
1: Eu
0: tá,
1: também
0: Léo
1: quero
0: Pestana
1: ser dono de uma casa de carnes.
0: É.
1: Rapaz.
0: Magno de Colatina, o que você acha, Natizinha?
1: Vambora, né?
3: Boa tarde, Bruninho. O que a Natizinha veio fazer aqui em Colatina? Tomar banho de rio?
1: Eu nem fui em Colatina,
3: pode,
1: rapaz.
3: Ou será que veio alguma consulta? Na Litoral, eu tô mais que
0: ele
3: legal.
0: Ele te viu lá, hein, Nath?
1: Lá em Colatina?
0: Ele te viu.
1: Eu fui pra Linhares, rapaz.
0: Você foi em Colatina.
1: Como que eu parei em Colatina? Deveria ir em Colatina também, que eu adoro a cidade de Colatina, a Princesinha do Norte, mas não fui ainda.
0: Ô, Magno, você
1: eu
0: viu, Nath?
1: Eu fui na minha infância, fui
0: você
1: na minha infância,
0: foi.
1: Mas...
0: Eu tenho 84 anos.
1: Tem tempo que eu não vou em Colatina mesmo, meus padrinhos moram em Colatina.
0: Você conhece todo mundo também, de todo lugar, hein?
1: É, eu sou uma pessoa popular, entendeu?
0: Vai, Maiara e Maraísa!

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0: na sua cintura. 4 faltando pra 1 da tarde. Intervalo e já já tem mais. Daqui a pouquinho tem 45 minutos de música edição premiada, hein? 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
1: Sempre, todo dia, toda hora, 1h18 aqui na número 1 do Ibope. Ontem teve resultado da Alexa, hein?
2: E quem faturou essa Alexa, sabe?
1: Quem ganhou a Alexa ontem foi a Vitória da Silva Moulin de Itapuã e Vila Velha.
2: Olha, mas amanhã também tem mais uma oportunidade, a última oportunidade.
1: É a última já amanhã?
2: É, mês de maio, acabou. Pra você garantir a sua Alexa.
1: É isso aí. Manda aí a hashtag Litoral e Alexa.

0: Manda no 999-861050.
1: Isso aí. Vamos.
0: Quem?
1: Vamos o que agora?
0: Vamos o
1: quê? Vamos o quê?
0: Tem tanta coisa pra ir.
1: Vamos com a participação em áudio do povo.
0: Ah.
1: Oi, Paulo Wesley.
2: Boa tarde, Natizinha. Boa tarde, Bruno Molecote.
0: Oi, Molecote.
2: Aqui é o Wesley de Castelo Branco.
0: Fala comigo.
2: Quero mandar um abraço pra todos os ouvintes que estão ouvindo a Litoral. E pro meu amigo Thiago,
0: né?
2: Que está trabalhando agora neste momento.
1: Boa. Engata a segunda.
2: Também pro meu irmão Wallace e pra minha cunhada Laodiceia.
0: Ah, boa. Conseguiu.
1: Aí, valeu,
0: abraço
1: Wesley.
0: Abraço pra você, abraço pro Tufão também, mandando abraço pra todo mundo. Em especial pro amigo Fernando Dias, aniversariante do dia.
1: É o Dias? Dias?
3: Olá, boa tarde. Quem fala aqui é Duda, meu. Boa tarde pro Toninho.

0: Beijo pra Duda Mel. Ô, Isabela de Santa Inês tá trabalhando em paz. E ouvindo a Litoral, tá lá só nos trabalhos dela. Acho que trabalha na confecção de... Ah. De xuxinhas?
1: Boa, boa.
0: É xuxinho ou é só gravar?
1: Lacinho, lacinho.
0: Lacinho, isso aí, lacinho.
1: Beijo.
0: Neuza Silva de Cristóvão Colombo tá ouvindo, tá querendo ganhar a Alexa.
1: Mas quem?
0: Clério César tá em Lisboa ouvindo a gente. Ora pois, mandando boa tarde pra gente. Valeu, molecote. E aí, chama no zap 999-861050. Álvares Dias lá de Cachoeira de Itapemirim também tá ouvindo. Fechadão com o Bruninho e com a Nath.
1: Fernandinho também de Novo Porto Canoa. Nosso ouvinte Rexona mandando abraço pro Fernando, o Márcio. E tão ligado na Rádio Litoral.
0: Abandona a gente jamais.
1: Nunca.
0: Nunca. Hélio, motorista de aplicativo também. Valeu, Hélio. Hélio flamenguista. E a Cris Casita lá do bairro da Penha.
1: Um beijo.
0: Umi 21. E aqui... A sequência continua.
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0: Litoral, eu tô legal, acabou, hein?
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0: 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Vamos pro intervalo?
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0: Daqui a pouquinho a gente volta.
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0: Ah, Litoral, eu tô legal. Gustavo Lima, Vagabundo. 5 pras 2.
1: Saindo o resultado de promoção, parte convite pra curtir Suel no Gordinho Sambão. Quem faturou foi o Gustavo Cipriano, final de telefone 1157, de Goiabeiras.
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0: Acabou nosso horário de almoço, mas amanhã tem mais.
1: Exatamente, a partir do meio-dia pra todo Espírito Santo.
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1: 2:01, começou a Festa Litoral aqui na sua 102,3.
2: E você participa aqui no Zap no 999-86-1050.
1: Tem presente pra galera?
2: Claro que tem par de

0: Na Litoral eu tô legal, bora molecote! 2h10, hein? Se liga, sexta-feira agora tem o último resultado da promoção da Litoral e Pisar e Calçados, mês das mães, né?
1: Exatamente, encerrando aí R$400 em compras da Pisar. 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
1: Lá no litoralfm.com.br.
0: Já rolou senha aí ao longo do dia, daqui a pouco tem mais uma. E sexta-feira, então, último resultado. Você pode dar
1: bola. Exatamente. Participa aí, boa sorte.
0: Vamos lá, participação do povo.
1: Quem tá aí?
2: Boa tarde, Litoral FM. Boa tarde, Bruninho Molecote.
1: Oi.
2: Boa tarde, Natizinha.
1: E aí?
2: Tia Dudu Andrioli. Vamos pra cima, né? Terça-feira. Hoje tem Flamengo, hein? Será? Será? Hein?
1: Será?
2: Trabalho em Vila Velha. Chefe solicitou minha presença junto com a equipe.
0: Você vai pra onde?
2: Toda a equipe reunida.
1: Aham.
2: Liga da Justiça. Aham. Lá na Serra. Então partiu, né?
1: Finalmente,
2: né? Trânsito, chegar lá no horário um pouquinho mais cedo.
0: Me dá uma carona aí, velho.
2: Acompanhando as melhores músicas me aqui na Litoral.
0: Me dá uma carona.
2: Forte abraço. Na Litoral eu tô legal.
1: Valeu, Dudu. Dá carona pra ele aí.
0: Deixa eu botar minha moto aí, velho.
1: Finalmente trabalhando, né, Dudu?
0: Finalmente.
1: Rapaz.
0: Isso aí.
1: Lutou.
0: Foi. Litoral.
3: Boa tarde, Litoral.
1: Boa.
3: Aqui é o Clovenilson.
0: Qual é, Clovenilson?
3: São Paulinho, município Ben Kennedy. Quero mandar um alô primeiramente aí pra minha família, meu pai Clóvis, minha mãe Eunice, meu irmão Moisés e Jéssica. E meu primo Pardal aí.
0: Valeu,
3: Josué,
0: primo
3: Machado
0: Pardal. Pé. É o Pardal.
3: Valeu.
1: Valeu.
3: Litoral, tô sempre legal.
1: Valeu, abraço. Valeu.
0: Mais um.
1: Oi.
0: Oi.
4: Bom dia, Brunê. Bom dia, Natizen.
1: Bom dia.
4: Aqui é Vils, cachorro da Primeirinha.
0: Ué, Vils.
4: Não consigo mandar mensagem agora que eu tive que descer da escada.
0: Ai, tava descendo a escada, Natizen.
4: O dia inteiro trabalhando em escada no alto, aí no, só ouve o rádio fica lá embaixo. Mas agora tive que descer na marra.
0: Isso aí.
4: Aproveitei pra mandar um alô pra todos os ouvintes aí da Litoral FM aí.
0: Valeu, valeu. Ele tava em cima da escada, aí desceu. Por que você não leva pra cima da escada o celular pra mandar mensagem?
1: Exatamente,
0: né?
1: Não tem nada.

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1: Na litoral eu tô legal, são 12h18. E a parada é a seguinte, hein, moleque? Você que tá aí ouvindo, ó. 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
1: Na Litoral, tô legal, você acabou de curtir Pedindo a Conta, Turma do Pagode e Zeca Pagodinho, bora!
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1: Se liga que as obras do novo mergulhão e dos viadutos no Trevo de Alto Laje começaram nesta segunda-feira, ontem, na Avenida Mário Gurgel, em Cariacica. Parte da avenida está interditada para a execução das obras. A alternativa para quem trafega sentido Cariacica Vitória é seguir pela Rodovia do Contorno, passando pelo bairro Santana e pela Rodovia José 7, com saída pela Orla de Cariacica e região da PRF.
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0: Nunca mais, hein?
1: De novo, amiga.
2: Na Litoral eu tô legal, são 2h53, já tá chegando ao finalzinho da minha participação aqui na Rádio Litoral, mas antes, Natizinha.
0: Tem resultado também,
2: hein? Tem resultado.
0: Exatamente.
2: Enquanto, antes de a gente colocar o resultado, vamos só registrar a presença do pessoal que tá aqui no estúdio da Litoral.
0: Quem tá aqui, hein?
2: Quem tá aqui?
0: É a turma de jornalismo da FAESP, primeiro período de jornalismo da FAESP, barulho pra vocês.
2: Salve de palmas aí.
0: Aí, eles falam.
2: O pessoal tá fazendo a visita hoje aqui na Rede Gazeta e chegou aqui na Rádio Litoral, que é a rádio mais legal de todas.
0: Exatamente, primeiro lugar em audiência por mais de 50 meses consecutivos, hein?
2: É isso aí. Pessoal, quem é bom pra falar aí? Esse
0: acho que é ela aqui, ó, falou
2: ela,
0: pra caramba.
2: Ela que falou, vem cá, vem falar com a gente aqui. Como é que é seu nome, amiga? Você representa na turma.
3: Meu nome é Julie Fábio.
2: Julie. Ô, Julie, o microfone não morde não, pode falar com ele aí.
3: Bom, eu tô muito feliz de estar aqui, acho que é um sonho realizado pra todo mundo estar aqui na Gazeta, tá falando aqui na Litoral.
2: Que delícia.
3: E muito feliz de estar aqui.
2: Isso aí, representa, manda um abraço pra sua turma aí, pros seus professores, a Lara é a professora Valmir, aí que veio aqui também, né? Valmir, manda um beijo.
3: Valmir, a gente te ama, a gente só não ama suas provas, tá? Se puder dar uma melhorada nisso, a gente ama todos os professores.
2: Eu acho que isso vai ajudar muito não, hein, Nadizinha?
0: Eu também acho que não.
2: Vai ajudar não.
0: Mas eu vou mandar pra ele, faço questão pra tentar colaborar com a prova de vocês, tá?
2: É isso. Ai, ai. Nath, resultado?
0: Resultado.
2: Obrigado aí, pessoal, pela visita e é isso aí, voltem sempre. E agora tem...
0: Par de convites pra curtir Belo no Shopping Vila Velha, dia 8 de agosto. Quem faturou foi a Eusilene Santana Costa. Final de telefone 2424 de Bicanga.
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2: Agora sim, 5 para as 3, Bruninho tá vazando no capinado, mas volta amanhã aqui na Rádio Litoral. Beijo pra todo mundo, fui!
0: E eu continuo até as 5 da tarde, Hollywood já tá chegando e mais uma sequência premiada também.
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1: Ei, boa tarde. Na Litoral, eu tô legal, 3 horas, 1 minutinho, começando 45 minutos direto.

0: arroba Onatizinha.
1: Boa tarde, Oliver, seja bem-vindo.
0: Nossa senhora.
1: Hoje tá complicada a minha situação, hein?
0: Mas tá aqui,
1: ganhei,
0: ó.
1: Ganhei, ó, ganhei um remédio, um poderoso aqui, ó.
0: Natureba, natureba?
1: É, é pra ficar cheirando aqui. Então, se vocês estão aí no vídeo, já deu uma engasgada aí, o pessoal do vídeo já deve ter visto também. É pra ficar, ó.
0: Inalando?
1: Inalando. Passar isso tudo, essa.
0: Pra desentupir?
1: Esse
0: pra
1: descarrego.
0: Pra descongestionar?
1: Pra descongestionar tudo. Tá descongestionando tudo até demais no meu gosto.
0: Muito bem. Mas aí, fala aquela miguezeira, fala. Era pra estar em casa.
1: Pois é.
0: Era pra estar em casa já testar, mas tá aqui, ó.
1: Firme e forte, levando entretenimento.
0: Nem tão firme, nem tão forte, mas aqui. Né?
1: Mas aqui.
0: Muito
1: não
0: bem.
1: Posso rir, não, quem tá em casa.
0: Ajuda aí, gente, ajuda aí.
1: Faz comigo não, velho.
0: Vamos começar aqui a sequência, ó.
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1: 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Na Litoral, eu tô legal, são 3 horas e 20 minutos. 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
2: 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E matando a sua curiosidade, Rodney, eu sou o maior que uma TV de 70 polegadas.
1: Não dá conta.
2: Ela tem 156 centímetros de largura e 91 centímetros de altura.
1: Então, um pouquinho maior, então.
2: 4 centímetros, a gente fala.
1: Tá vendo?
2: A gente fala da.
1: Bem na verdade, né?
3: É. Boa tarde, Rodney, inativinha.
2: Não quero papo com você, não.
1: Peraí. Como é que é?
3: Boa tarde, Rolibem e Nativinha.
1: De noite.
3: Eita, Lelê. Terçou, bebê.
2: Não quero papo com Berê, não.
3: Mas que legal. Ô, Rolibem.
2: Não.
3: Alguém do lado aí que dá Miguel hoje, não tem? Não conseguiu, não. Né, Nativinha? Eita. É isso aí. Manda beijo aqui para Berê, para o Matheus. Para todos os ouvintes da número 1. Litoral.
1: Mas você não quer papo com ela, por quê?
2: Porque essa cara de pau, a Berê, eu cheguei um pouco atrasada, porque eu fui comprar remédio pra mim antes de vir trabalhar, aí atrasou lá na farmácia, e aí eu cheguei atrasada hoje, né?
1: E ela já...
2: Aí, eu cheguei meio dia e 4.
1: 4 minutos?
2: Já tinha áudio dela.
1: Nossa senhora.
2: Falando, Bruni, vai trabalhar em carreira solo
1: meu
2: hoje.
1: Meu Deus, não deixa passar nada.
2: Berê, Erlerson, Rosenberg, motorista de aplicativo, tudo anotado.
1: Tudo no caderninho?
2: Tudo no caderninho.
1: Pronto.
2: Tudo no caderninho.
1: Por 4 minutos?
2: Não esperaram, assim, vou esperar um pouquinho, papai, que ela aparece. Não, em menos de um minuto.
1: Não tem tolerância.
2: Já tinha o áudio lá, sendo que o Código Trabalhista Brasileiro fala que todo trabalhador tem direito a 10 minutos de tolerância antes de entrar no seu ponto.
4: Boa tarde, Holly, todos os ouvintes da Rádio Litoral FM, do caminhoneiro passando pra deixar um abraço pra toda a turma da Fibrasa, pra toda a turma de Nova Brasília, pra minha filha Carol, Mavi, e pra todo mundo que tá ligadinho na Litoral.
2: Boa.
4: Pro meu amigo Eduardo aqui da Fibrasa, pro Agnaldo. E na Litoral eu tô legal.
2: Um beijo pra vocês.
1: Valeu, Edu.

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1: 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Pronto, chega na Litoral, eu tô legal, acabou a sequência e você que anotou essas músicas.
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2: Olha ela aí.
1: Boa tarde, meus amores. Tô por cá ouvindo vocês. Beijão, Gil Souza de Prolar. Da Gil pro Gil.
2: Gilbercast?
1: É,
2: podcast. Tem um Gilber Uber,
1: ah, tá.
2: Gilbercast, Gilber Roça.
1: Não, que eu pensei que era cast de cast.
2: Não.
1: Cast.
2: Gilber, Gilber Namoro.
3: Boa tarde, Anderson. Boa tarde, Natizinha. Boa tarde, Bonita Litoral.
1: E yeah.
3: Aí? Gilber Uber aqui, tá? Só pra marcar presença no horário.
1: Sim.
3: Dizer que eu tô ligadão, sintonizado.
1: Ah.
3: Ó.
1: Tá mesmo, hein?
2: Yeah.
1: Ó. Tá ouvindo,
3: é, Litoral. Essa é a Litoral, Natizinha. Quer que eu vou te buscar aí pra cuidar da sua gripe, Natizinha?
2: Ui!
3: Você tá doido, molecote? Uber, Uber, na Litoral eu tô legal.
1: Valeu, obrigado, cara, pela participação.
2: Eu acho que no estado que eu tô, é melhor ninguém vir cuidar de mim, não, hein? Tá tenso pro meu lado.
1: Vai pegar, vai pegar. Cecília Ruiz, do Parque Moscoso. Boa tarde, Holly, Natizinha. Infelizmente, não estou podendo mandar áudio, mas saibam que estou, estive e sempre estarei ligadinho em vocês. Lely de Legal, L de Litoral, obrigado, Cecília, tá trabalhando agora.
2: Um beijo pra você, Cecília, obrigado pela companhia também.
1: Direto do Parque Moscoso.
4: Boa tarde, Litoral, boa tarde pra geral. E aí, tô sabendo da festa do Divino Indiano nesse final de semana?
2: Eu
4: abertura com a melhor, Simone Mendes, tem que respeitar. Sara Viviana na Litoral, eu tô legal.
1: Valeu, Sara, beijão pra você. Obrigado pela participação também, direto de Viana.
2: Estarei presente na festa do Divino, com certeza.
1: E curtindo ou trabalhando?
2: Vou trabalhar e curtir, porque eu já, a Simone Mendes eu tô planejando há muito tempo já. E mandar um beijo também, ô Holly, pro Alexandre Said, aniversariante do dia.
1: Alexandre Said?
2: É, happy birthday.
1: Valeu, parabéns, Alexandre, Deus te abençoe, cara, feliz aniversário.
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2: Resultado de promoção saindo R$120 em consumação na área gastronômica da Feira de Municípios do Espírito Santo. Quem faturou foi a Andresa Marins Rauta. Final de telefone 2958 do Aribiri.
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0: na Litoral, eu tô legal, são 4h25, você tá ouvindo 60 minutos direto, só de música sem comerciais, daqui a pouquinho tem ingressos pro Serestão do Zé, dia 6 de junho, na Matrix Music Hall, tá fingindo de graça? Tem que dois ingressos, Litoral no Serestão do Zé, essa é a senha, pra você participar no WhatsApp 999861050. Litoral no Serestão do Zé, 6 de junho, Matrix Music Hall, é o Zé Elias com o seu Serestão, tá bom? Participe, boa sorte!
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3: E aí, vacilão?

0: do Zé.
1: Olha, vai rolar na Matrix, não é isso?
0: Dia 6 de junho, Matrix Music Hall, Zé Elias.
1: Manda senha.
0: Litoral no Seleção do Zé.
1: Manda no zap 999-86-1050.
0: Litoral no Seleção do Zé. Ainda hoje tem ingresso pro show do Sorriso Maroto também. Não é isso?
1: Tem Thier.
0: Tem Thier também. O Thier vai ser no Gordinho, não é isso?
1: É isso. Dia 13 de junho.
0: Muito bem.
1: Tem muita coisa boa ainda pra rolar hoje.
0: E ingresso pro futebol também, pro Rio Branco e Anápolis.
1: Exatamente. Rio Branco que tá assim, querendo ou não, surpreendendo, né, gente? O time capixaba avançando bastante aí, ó.
0: É, mas amanhã o desafio vai ser bem pesado, bem puxado pra eles no jogo de volta. Vai ser amanhã no Kleber Andrade.
1: Mas vai dar capa preta.
0: Vai dar o... Como é que é o...
1: Capa preta.
0: Sim, mas tem o Branca-chaça.
1: Branca-chaça, organizada. Azul.
0: Então amanhã no Kleber Andrade, daqui a pouquinho tem 4 ingressos pra você, hein? Então fica ouvindo aí. Bom, deixa eu mandar aqui abraço rapidinho, Natizinha.
1: Pra quem?
0: Pra o Sandro, de Novo Jequitibá, Aracruz.
1: Olha!
0: Mandou a senha aqui pra concorrer ingresso do Celestão do Zé. Posso falar, Sandro? Obrigado, cara, pela participação direto de Novo Jequitibá, em Aracruz.
1: Longe, hein? Longe.
0: Longe?
1: É, longe, acho que sim.
0: Cara, a Cruz é que tá aqui, depois de Nova Almeida.
1: Mas esse nome, meu filho, você pode ter certeza que esse nome é longe pra dedéu.
0: Com esse nome,
1: rapaz.
0: Sandro, eu tentei, Sandro.
1: Não dá pra mim não.
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2: Coisa linda, coisa linda. Essa música, especialmente a todas as pessoas que ficam ligadinhas na Litoral. Quem sabe solta a voz, canta com a gente.

0: Será que o Marcelo Angel pensa nos outros? Pensa em quem tá sofrendo?
1: Não.
0: Sem dó, né? Não tem dó não, né?
1: Não. E por falar em quem tá sofrendo, quem vai arrastar esse chifre no asfalto? No Serestão do Zé,
0: quem?
1: Na Matrix, dia 6 de junho?
0: Quem?
1: É a Edileia Bart, de Castelo Branco, final de telefone 5319.
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0: Muito bem, antes você ir embora, antesinha. Olha, não é só você que tá... Tá meio...
1: sinusitada?
0: Meio balda, ó.
5: Boa tarde, Natizinha. Boa tarde, Oliver Anderson. Aqui é Jorge Carapina, danada. Passando uma presença na terça. Danada. Tô meio baqueado, mas danada.
0: Tá meio baqueado. Um abraço, melhoras aí.
1: Te entendo, ô, danada. Te entendo.
0: Breno Salaroli. Quero mandar aqui um alô pra galera do Lava Jato do Dudu. Um alô pro Juan, Lucas, Rafael e Eduardo também.
1: Um beijo pra vocês.
0: Bom trabalho pra vocês, hein? Aqui, ô Natizinho. O Sandro, de novo Jequitibá, Aracruz.
1: Longe.
0: Voltou aqui e falou assim, nada. Aracruz fica próximo de Vitória, uns 70 quilômetros, de 70 a 84 quilômetros, dependendo de onde você mora. Estamos tão próximos e distantes ao mesmo tempo.
1: É longe.
0: Ô, Sandro, eu sou mineiro, então isso aí pra mim é ali, é pertinho.
1: Você ia a pé, então?
0: Ah, por que ia a pé? De bicicleta.
1: Você vai sair a pé? Se você não vai a pé, porque é longe.
0: Ah, Nathzinha.
1: Se você não vai a pé, que é longe.
0: Ah, mas dá pra ir.
1: Ah, dá pra ir. Dá pra ir? Dá pra ir até pros Estados Unidos a pé. Não é? É ou não é?
0: Ô, Sandro, você viu? Eu tentei, cara.
1: Longe. Se não dá pra ir a pé, é longe.
0: Sua casa é longe?
1: Longe. Longe. Longe pra caramba, inclusive. Tô indo pra ela agora.
0: Então... não tá bom, né, Tizinha?
1: Não, faz sentido o que eu falei. Faz.
0: Tá bom, tchau.
1: Vai discutir com uma pessoa sinusitada?
0: Não vou.
1: Eu tô de volta amanhã, se Deus quiser, inteira, a partir do meio-dia, mas você me acompanha lá no Instagram. Inteira sim, tá? Inteira. Então você me segue lá no Instagram, no @ Onatizinha.
0: Então tá bom.
1: Inteira.
0: Melhoras.
1: Inteira.
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3: E aí, boa tarde, Oliver Anderson. Boa tarde pra você que é o melhor ouvinte do mundo. Estamos prontos pra mais um Segue o Baile por aqui.
2: Pois bem, fica à vontade no WhatsApp 999861050. Bom, se você já sabe o que é, Jonas
3: Brown. Vamos, o quê?
2: Ingresso pro show do Sorriso Maroto.
3: Ah, atenção para o WhatsApp explodindo.
2: Como sempre, litoral com sorriso maroto é a senha.
3: Como é que é a senha?
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0: em setembro ainda, lá no segundo semestre.
1: Mas a gente já garante o ingresso.
0: Claro. Essa é a litoral, né? Então... DJ Jonas Brown, agora é com você.
1: Vambora começar com Jet Ski, Pedro Sampaio, Menor K e a Melody. 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

0: meu querido Hollywood Anderson, é. Jonas Brown. Aqui quem fala é o Wellington de bairro, eu Rosa, eu Pink. Tá ligadinho aqui na Litoral, no Segue o Baile, então vamos nesse Segue o Baile.
1: Um abraço, Wellington de Feu Rosa, Feu Pink, Wellington de Almeida, ele faz a vinheta dele também.
2: É, que de onde vocês arrumaram esse negócio de Feu Pink? Porque eu sempre escuto isso, mas quem inventou isso, né?
1: Só as lendas.
2: Tem muito tempo, né?
1: As lendas da serra.
2: Qual Campo Grande, né? Big Field.
1: Ô, Wellington, abração, cara. Obrigado aí pela moral, hein?
3: Boa noite, Litoral!
1: Boa noite,
3: DJ Jonas Brown! Boa noite, Horner Anderson, é o Dorme! Já estou tomando aquela gelada!
2: Já?
3: Comendo mocotó de frango e ouvindo a melhor, que é a Litoral! Segue o baile, Litoral! É o Dorme!
2: De mocotó de frango?
1: Dorme.
2: Mocotó é dele, né?
1: É, da Vila Rubinha, da coisa da Vila Rubinha. Um abraço, Dorme. A gente pensa que já ouviu de tudo.
2: Todo dia é uma novidade. Deixa eu mandar um abraço pro meu amigo Ari Clene, está ouvindo o programa aí, tá indo pra casa, né? Tá naquele trânsito, imagino eu. Direção a Cariacica, valeu, ó, indo pra casa. Hoje tem Mengão, hoje tem Flamengo, sabia?
1: Ih, é hoje?
2: É, hoje tem Flamengo, aí vai fazer igual, pelo amor de Deus, né? Hoje é diferente, né? Hoje vai ser diferente, né?
1: Sábado deu ruim, né? Jogando em casa.
2: Foi legal ver os caindo zoando no sábado e no domingo.
1: Quase tomou de quatro.
2: Deram as mãos aí andando junto, né?
1: Ai, estou jogando em casa.
2: Então tá bom. Ô, Ari Clens, depois você me conta aí como é que tá o trânsito e que negócio é esse aí do jogo do Flamengo aí, tá bom?
1: Ó, daqui a pouquinho também tem ingresso pro show do Sorriso Maroto, dia 19 na Praça do Papa, em Vitória, Litoral com Sorriso Maroto, essa é a senha pra você participar, tá bom?
2: Aham.
1: Litoral com Sorriso Maroto, WhatsApp 999-86-1050.
2: Vamos pro intervalo, daqui a pouquinho a gente tá de volta aí, uma sequência imperdível, não sai daí não, viu?
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0: 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Amanhã tem mais, mas antes de fechar, Jonas Brown, tem aqui o chefe Roberto.
1: Aliás, boa tarde, Oliver Anderson. Boa tarde, DJ Jonas Brown. Tamo junto, família Litoral. Jonas Brown.
2: Fala comigo.
1: Hoje é o seguinte. Se não ganhar desse Cusco aí, pra se tornar o primeiro geral na Libertadores e decidir em casa, pode começar a desistir desse ano, irmão.
2: Sério?
1: Na Litoral.
2: Faz isso não.
1: A gente tá muito mais que legal. Lógico que eu tô falando é do nosso Mengão, né?
2: Sim, sim. mas hoje vai ser diferente, não é?
0: Espero que sim.
2: O Ariclenes me falou aqui que é contra Cusco, é jogo da Libertadores.
0: É isso. Muito obrigado, Ariclenes. Muito obrigado, chefe Roberto.
2: Chefe, outro dia acordei e fui ver alguma coisa no Instagram. Tava ele já fazendo umas receitas lá, mas.
0: Já começa
2: não
0: cedo,
2: vou nem
0: né?
2: lembrar o que era, não, mas o negócio era bom.
0: É, tem todo um preparo, né? Claro. Todo um ritual, né?
2: Ah, tá. Ele fez isso aí. Outro dia ele postou uns cocos lá, rapaz. Os camarão.
0: De camarão, nossa senhora. Ô, chefe Roberto.
2: É, rapaz, eu vou bloquear você no Instagram, chefe.
0: Um abraço, cara. Obrigado aí pela moral aqui no Segue o Baile, hein?
2: Isso aí.
0: Amanhã tem mais.
2: Amanhã estamos de volta a partir das 5 horas. Lembrando que todo dia, 5 horas, tem o nosso programa aqui com aquele funk bacana, tranquilo pra você ouvir. Pode ouvir no volume máximo no carro aí. Ah, todo mundo pode ouvir, inclusive. E aí, lembrando que na quinta-feira já tá chegando. Quinta-feira é dia de funk da antiga Funk TBT. Pra gente relembrar aí, aquele funk que você gostava e tudo mais, pode mandar pra gente aí no Instagram ou no direct pra gente tocar, tá bom?
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0: Muito bem, no ar o bate-bola Litoral, nosso convidado hoje, ele de volta, Vinícius Lima. Boa tarde, boa noite já, né, Vinícius?
2: Boa noite, boa tarde, né? 8 minutinhos aí pra boa noite, mas tá tudo em casa. E hoje vamos falar bastante de futebol nacional, porque Copa do Brasil, na manhã dessa quarta-feira, a gente teve os confrontos finalmente da Copa do Brasil das oitavas de final.
0: Hoje terça.
2: Hoje, nessa terça-feira, perdão. Muitos dias, a gente fica acabado perdendo. Não,
0: mas hoje já teve já?
2: Já teve, a gente teve o sorteio dos confrontos e agora a gente finalmente descobriu quais vão ser os 8 jogos, né, das oitavas de final da Copa do Brasil. Os jogos que vão rolar a partir de agosto, né, depois da Copa do Mundo, então todos os times vão ter muito tempo aí pra poder se preparar. Uhum. Vamos fazer um batidão aqui nos confrontos, nos jogos que a gente vai ter?
0: Quais são?
2: Fluminense e Vasco da Gama, já um clássico carioca aí pra todo mundo ficar ligado. Uhum. Inclusive, reedição de semifinal do ano passado. O torcedor tricolor tá na bronca, né, com o Vasco, que acabou vencendo no ano passado. Tem uma oportunidade agora de dar o troco em cima do Cruz Maltino. Corinthians Internacional também, Grêmio e Mirassol, Vitória da Bahia, Atlético Paranaense, Juventude e Atlético Mineiro, Santos e Remo, Chapecoense e Cruzeiro e, por fim, Palmeiras e Fortaleza. Grandes jogos na Copa do Brasil, né?
0: Copa do Brasil, depois da Copa, né?
2: Depois da Copa, as datas bases, né, dos jogos de ida e volta são no dia 1º de agosto e no dia 5 de agosto.
0: Muito bem. Próximo assunto.
2: E próximo assunto, tem um time que não tá nas oitavas de final, que o torcedor ficou na bronca, né? Mas que joga hoje. Tô falando do Flamengo, o Clube de Regatas do Flamengo joga hoje pela Libertadores da América contra o Cusco. O Flamengo, depois que teve aquele jogo contra o Independente Medellín anulado, né, por conta da confusão no estádio, ganhou a pontuação do jogo, é líder disparado, já tá classificado para as oitavas de final, vai jogar hoje às 9:30 da noite contra o Lanterna do grupo. A obrigação é vencer porque é o Lanterna. E sobretudo porque também perdeu no final de semana pro Palmeiras, então o torcedor flamenguista não quer nada além dos 3 pontos.
0: Muito bem. Hoje, então, esse jogo vale pela
2: Libertadores da América.
0: Muito bem. Daqui a pouquinho, Vinícius Lima, tem ingresso pro show. O jogo de amanhã do Rio Branco.
2: É isso aí. Também tem isso.
0: Rio Branco e Anápolis, daqui a pouquinho tem 4 convites. O jogo vai ser amanhã no Clebão, não é isso?
2: Amanhã no Cleber Andrade. O Rio Branco perdeu o jogo de ida por 3-0 diante do Anápolis lá em Goiás. Vai vir pro Cleber Andrade com força total. Tá numa sequência ruim de derrotas, mas a gente confia muito no trabalho do Rodrigo César e essa expectativa é muito alta porque pode ser o primeiro título regional da história do Rio Branco. Então, o torcedor, né, que vai ganhar os ingressos, ou quem não vai ganhar os ingressos, mas quiser comprar, vale muito a pena ir lá no estádio para acompanhar também o futebol capixaba.
0: Amanhã no Cleber Andrade, então, Rio Branco e Anápolis. Esse é o campeonato?
2: Copa Centro-Oeste.
0: Muito sabe tudo. Esse é o Vinícius Lima, tá aqui no vídeo também, tá? Você tá naquela câmera ali, Vinícius. Ele que é do GE, do Globo Esporte, na tela da TV Gazeta. Muito obrigado, Vinícius. Qual é o seu Instagram? Pode falar?
2: Pode falar.
0: Qual que é o seu?
2: @ViniLimar.
0: Vini Limar.
2: Isso aí. De Vinícius Lima, R de Rodrigues.
0: E é Vini com I mesmo, né?
2: Com I normal.
0: Vini Limar, então segue lá você também. Vinícius, obrigado, cara, pela participação. Até a próxima, hein? Esse Vinícius Lima aqui na programação do Bate-Bola Litoral.
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0: isso daqui a pouco.
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2: Ei, boa noite. Na Litoral, eu tô legal. São 6 horas e 7 minutos. Começando mais uma sequência de 45 minutos premiados, valendo pra você o seu kit churrasco Litoral com picanha, aquele fardo de verdinha, a camisa oficial do Brasil e também a sua TV 70 polegadas. Naquele esquemão que você já conhece, anote a sequência de músicas, nome delas ou então quem canta. Quando acabar, eu vou avisar e você vai correndo pro site litoralfm.com.br pra poder se cadastrar. Aí você pergunta, cadê o Alex? Alex Bono? Pois é, vê que ele falou ontem que ia fazer charminho e não ia vir hoje. Hoje, Alex Bono não tá aqui com a gente. Então, conto com a sua companhia, tá bom? Sua participação aqui no WhatsApp, 999-86-1050. Mas é por um bom motivo. Ele foi um dos convidados para receber uma homenagem na Câmara de Vereadores de Cariacica, como influencer, como creator. Então você pode acompanhar lá no Instagram dele, eu acho que já postou, ou vai postar no @AlexBono2Ns, tá bom? Por isso que ele não vem hoje, por conta dessa homenagem mais do que merecida para esse talentoso Alex Bono, certo? 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
3: 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Então continue anotando a sequência e boa sorte. O Rosenberg, fala pra nós.
4: Olha aqui, deixa eu falar uma coisa.
3: O quê?
4: Mesmo jeito, o Miguel voltou. Natizinha de manhã e meu amigo Alex Bono na parte da tarde. Você tá doido? Fui. E na Litoral, eu tô legal.
3: Vocês não deixam passar nada também, hein? Passa nada. Não, Natizinha só atrasou 4 minutos hoje, segundo ela. E o Alex hoje realmente não vem, mas é por um ótimo motivo para receber uma homenagem como influencer. Um abraço, Rosenberg, carioca. Bom trabalho para você, parceiro. Participação Kid, Helena.
5: Boa noite, Robin. Aqui é a Helena de Santa Rita. Eu voltei, hein?
3: É, você tá meio sumidinha, hein?
5: Na litoral tá legal.
3: Você tá fazendo o quê?
5: Eu sumi porque eu tava na acolhida na missa.
3: Tava na acolhida na missa. Mamãe depois mandou aqui, ó. A gente tava em festa de Santa Rita de Cássia. Na comunidade, foi até o dia 22, né? Estávamos na acolhida, chegava na escola, banho e tchau. Já ia direto pra igreja e tava lá na recepção, né? O Helena. Deixa eu ver aqui, ó. Um beijão pra você, tá? Obrigado pela participação. Deus te abençoe cada vez mais e mais. Deixa eu colocar aqui na tela rapidinho. Participação direto de Goiás, nosso amigo Wanderson Silva. Fala pra nós, Wanderson Silva. Cadê?
6: Boa noite, meus grandes amigos. Wanderson Silva aqui ligado na Litoral, aqui ligado na melhor.
3: Que máscara, hein?
6: Ouvindo a melhor. Chegando em casa. Colocando as coisas no jeito devagarinho.
3: É, tá.
6: Agora a bagunça aqui, ó.
3: Tá bagunçado, hein?
6: Ajeitando devagarzinho meu cantinho.
3: Olha.
6: Quem sabe um dia aí receber. Essa turma da Litoral.
3: Onde?
6: Aqui em Goiás, hein?
3: Goiás!
6: Tá? Chama lá no privado lá que eu vou falar pra você que tem muita coisa boa por aqui, tá?
3: Valeu!
6: A casa tá à disposição.
3: Obrigado.
6: Grande abraço,
3: cara.
6: Hein? Tchau.
3: Deus te abençoe, Wanderson Silva. Obrigado, cara, pela moral, hein? Não para de ouvir nunca. Onde ele vai, tá sempre com o aplicativo ligado aqui na programação. Agora em Goiás. Muito bem, 6:32, continuando com 45 minutos premiados e amanhã.
1: Amanhã, 6 da noite, geração.

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1: 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Na Litoral, eu tô legal, pronto, acabou a sequência. E você que anotou essas músicas, então agora cadastra tudo no site, hein? litoralfm.com.br, nome delas, quem canta, ou quem canta, né, dia e hora que você ouviu a sequência. E no dia 17 do mês que vem, a gente encerra essa temporada e vamos saber quem vai levar o kit churrasco Litoral com picanha, um fardo de verdinha, a camisa oficial do Brasil e ainda a sua Smart TV 70 polegadas. Tudo isso pra você em mais uma promoção da maior rádio do Espírito Santo. Litoral, primeiro lugar geral. E promoção de verdade, você sabe, né? É na Litoral. Antes de começar, eu chamo aqui abração pro Wesley. Tudo bem, Wesley?
2: Cadê? Olha, boa noite.
1: Boa.
2: Manda um abraço aí pro meu irmão Marlos, de Resistência, Laudicéia. Minha cunhada Laudicéia, de Resistência.
1: Sim.
2: E pro meu amigo Thiago de Castelo Branco, que é o Wesley de Castelo Branco.
1: Valeu.
2: E todos os abraços pros aniversariantes de hoje.
1: Uhum.
2: E pros ouvintes. Valeu.
1: Valeu.
2: Na Litoral, eu tô legal.
1: Muito obrigado, Wesley, direto de Castelo Branco. Valeu pela mensagem, cara. Aqui no nosso WhatsApp, vou agora pra Jacaraípe ouvir a Zenádia.
3: Oi, Holiber, boa noite. Boa. Aqui é Zenádia de Jacaraípe.
1: Ah.
3: Consegui chegar mais cedo do trabalho hoje, tô aqui ligadinha em você.
1: Nossa.
3: Na Litoral, tô sempre legal. Um grande beijo.
1: Um beijo pra você, Zenádia. Obrigado pela consideração, tá bom? Chegar em casa já ligando o rádio aqui na Litoral, bom descanso pra você. Depois de uma bela jornada, né, Zenádia? Fica com Deus, hein? Zenádia Santiago, direto de Jacaraípe, Serra. Intervalo comercial rapidinho, já já eu tô de volta.
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0: 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Larissa Prenholato, de Tabajara, Cariacica. Telefone final 5685. Acabo de ganhar dois ingressos para curtir Tiê no Gordinho Sambão. Parabéns, Larissa.
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0: Seis horas e 55 minutos, deu hora, já já, formação de rede Litoral.
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3: 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São 7 horas em ponto. Pontualmente no horário, como sempre, de segunda a sexta. Nesse horário, a gente começa aqui na Rede Litoral. Os 60 minutos direto, só de música, sem comerciais. Aqui é o Holiber, Holiber Wanderson, com você até as 8 horas da noite. Excepcionalmente hoje, o Alex Bono não tá aqui com a gente no estúdio, porque hoje ele participa de uma cerimônia de premiação, de reconhecimento na Câmara de Vereadores de Cariacica, como recebendo uma homenagem como creator, como influencer. E bicho é bom, hein? Bicho é talentoso, bicho é bom no vídeo, nas redes sociais. Então, essa homenagem feita ao Alex Bono, por isso que não tá aqui hoje com a gente no estúdio, certo? Então, mas eu conto com você aqui na participação, na audiência.

0: Gomes. Olha, meu anjo, seus melhores radialistas do Espírito Santo. Tô aqui passando pra deixar um beijo, um abraço a vocês, a melhor dupla, meu Charlie Brown e meu Snoopy, os melhores que tem. Deixando beijão pra vocês. E lembrando que eu sempre tô aqui ouvindo a Litoral, porque na Litoral eu tô legal.
1: Aí depois ele ligou o aplicativo e viu que eu tô aqui sozinho hoje.
0: Caraca, agora que eu tô ouvindo que não teve o Alex Bono hoje. Não acredito que o Alex Bono tem um atestado em plena terça-feira. Não é a cara dele. Alguma coisa aconteceu. Tomara que esteja tudo bem.
1: Não é a cara dele mesmo. A reputação dele tá impecável. Por conta dessa homenagem lá na Câmara de Cariacica. Tá bom, Robinho? Abração pra você. Pro William Moura, o tio burro. Tá aqui na escuta também. Em Vila Batista, em Vila Velha. E a Lidiana Scarpati. Mandou aqui. Ei, Holliber. Gostaram do pãozinho? Espero que vocês gostem. Fiz com muito carinho. Lidiana Scarpati, ouvindo vocês aqui. Beijos. Não consegui levar a cueca virada, mas prometo que levo na próxima. Sim, ô Lidiana, foi o lanche da tarde aqui hoje, tá bom? Beijo pra você, obrigado aí pela visita e parabéns pelos seus R$400 da Pisani Calçados que ela ganhou semana passada. Ó, daqui a pouquinho tem ingresso pra você que tá a fim de curtir o jogão de bola. Amanhã tem Rio Branco e Anápolis. No Kleber Andrade, em Cariacica, tem aqui 4 ingressos pra você, tá? Então, manda aí a senha. Rio Brancão na Litoral. Brancão na Litoral. Manda aí no WhatsApp 999861050. Já já você pode ganhar esses 4 convites pra curtir amanhã no Kleber Andrade, Rio Branco e Anápolis.
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0: É muita música na Litoral, eu tô legal. São 7:20 e essa é a sequência dos 60 minutos direto, só de música, sem comerciais, mas aquela pausa pra mandar o seu boa noite, ouvir a participação do Enzo. Tudo bem, Enzo?
1: Na Litoral, eu tô legal.
0: Como é que é, Enzo?
1: Na Litoral, eu tô legal.
0: Obrigado, cara, pela participação, tá, Enzo? Cara, código 22. Chegou aqui, ó, código 22. Obrigado, hein? No código 28, oi, Duda.
2: Boa noite, boa noite. Quem fala aqui é Duda Mel, diretamente de Cachumirim. Ah. Um boa noite pro Jefinho, Amarildo, Lília, Delizete, Cauã, Enzo. Zaninho Pula-Pula, Toninho Flachete.
0: Ah, e aí cortou aqui o áudio no final, ô Duda. Não sei se você terminou de falar, mas chegou só esse pedacinho aqui, tá? Beijo pra você, Duda Mel, de Cachoeiro, 101.1 é a frequência. Oi, Kesley.

0: Bem.
1: Oi, Rolibe, boa noite, tudo bem?
0: Tudo.
1: Aqui ouvindo a Litoral, acabei de ligar o rádio. Tô sabendo aqui que você tá sozinha até as 8. Mas
0: sim.
1: É por um bom motivo, né?
0: Sim.
1: Isso aí, o Alex tá recebendo um prêmio, parabéns, né? Por ele. Tô aqui, tá? Ouvindo a Litoral e vamos aí anotar os códigos, né? Pra ver se consigo ganhar a Alexa. Tô precisando. Um beijo, boa noite. É Kesslyn de Nova Carapina.
0: Ô, Kesslyn, obrigado pela companhia, tá? Um beijo pra você e todo mundo de Nova Carapina, onde você mora. E bem lembrado, Kesslyn, amanhã tem a última Alexa dessa temporada do Mês das Mães aqui na Litoral. É participação via WhatsApp, tem que mandar hashtag Litoral e Alexa. Tem que mandar desse jeito, tá? Joguinho da Velha, Litoral e Alexa, tudo junto. E aí amanhã a gente sorteia a última Alexa nessa temporada, certo? Amanhã é com Alex Bono e comigo também. Bom, tem sido com a gente, com nós dois aqui, né? Então, amanhã, hein? Último dia. Boa sorte, Kesslyn. Obrigado pela lembrança e pela participação também, tá? Hashtag Litoral e Alexa.

0: na Litoral. Eu tô legal. Esse foi o som do Rafa. É o som do Rafa. Minha alma aqui na programação da número 1 do Espírito Santo. Lembrando que amanhã, quarta-feira, 18h, não perca, tem Geração Litoral. Sempre às quartas e também aos sábados, às 22h. Muito bem, ó. Antes de continuar aqui, chamando um abraço pro Juliano Miranda.
1: Fala, Oliver. Fala, galera Litoral, que é o Juliano Miranda de Fradinhos. Terço da melhor qualidade, né? Tomando aquela breja, comendo um salaminho, esperando a hora do jogo do Mengão. Coisa boa, hein? É nóis, Oliver, na Litoral tô legal, hein? Juliano Miranda de Fradinhos, tamo junto.
0: Valeu, muito obrigado, Juliano Miranda, pela participação direto de Fradinhos. Já que você falou de futebol, daqui a pouquinho tem ingressos pro jogo de amanhã no Kleber Andrade, em Cariacica, Rio Branco e Anápolis. A senha Brancão na Litoral, são 4 convites para você, hein? Já, resultado dessa promoção aqui no WhatsApp 999-86-1050.

0: Litoral, eu tô legal. Faltando 8 para as 8, atenção, atenção, resultado de promoção. Ingressos pro jogo de amanhã entre Rio Branco e Anápolis, no Kleber Andrade, em Cariacica. São 4 convites, hein? Parabéns pra você, Gilmar. Gilmar Martins Soares, de Nova Valverde. Telefone final 2903, mandou a senha Brancão na Litoral e acaba de ganhar 4 ingressos pra ver amanhã Rio Branco, Capa Preta com a Anápolis no Kleber Andrade.
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0: Muito bem, tô indo embora. Volta amanhã, se Deus quiser, mas antes, deixa eu mandar um beijão aqui pra Juliana Aguiar, né, Ju? Recebi aqui sua mensagem. Boa noite, Oliver. Quanto tempo, meu amigo? Tô aqui ligadinha na melhor do estado, Litoral. Mandei um feliz aniversário pro meu filho Guilherme. Hoje está completando 19 aninhos.

E pelos seus 19 anos hoje, cara. Deus te abençoe, hein? Feliz aniversário. E tá aqui feita a homenagem da mamãe e também da equipe da Rádio Litoral FM. Valeu, Guilherme. Beijão, Ju. Gente, muito obrigado pela companhia, pela sua audiência, pela sua paciência aqui comigo nessa noite de terça-feira. O Alex Bono, repito, hoje ele não veio porque está num evento, numa cerimônia na Câmara de Cariacica, recebendo homenagem pelo seu trabalho como creator, como influencer. Então você pode seguir lá no Instagram dele, no arroba Alex Bono com 2 N's, para acompanhar também e dar aquela moral no seu engajamento, certo? Fica com Deus, hein? Obrigado pela participação e amanhã, hein? Quarta-feira eu volto, se Deus quiser, 3 da tarde, aqui na Rádio Litoral, primeiro.

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0: Na litoral, eu tô legal, eu tô pra lá de tranquilo.
1: Fala aí, presidente.
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